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0: Boa noite, Vazé Grande. Boa noite, Mato Grosso.
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0: Coordenação artística de Lennon Franza, direção geral de Dorilhão Leal, programação musical e apresentação do amigo Beto Silva. Tô no ar, gente. Boa noite, tudo bem? Noite de sexta-feira, 2 de outubro, 2026. Meninos e meninas, temperatura de momento 25 graus lá fora, umidade do ar em 84%. Do lado de cá na casinha, junto com você nas latinhas musicais, com muito amor e carinho naquilo que faço, faço com muito carinho para você que está do outro lado do rádio. Vamos juntos ser feliz sempre. Músicas, informações, tudo na medida certa para você. Cultura Dona da Noite está no ar. É noite de sexta-feira, o clima é outro. E essa sexta-feira que começa o mês de outubro é totalmente, deliciosamente especial. Antevéspera de dia de eleições.

Pacífico, parabéns para você. Vamos começar essa viagem. Tem música aqui que você pode indicar. Você pode escolher a música e mandar para quem você quiser. Tá? O nosso WhatsApp é o 9987-2339. 9987-2339. É o flash do ouvinte valendo dentro do Cultura Dona da Noite.

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2: 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Para você, ouvinte Cultura com a gente aqui na programação, ouvindo nossa programação aqui, curtindo grandes hits que marcaram época, músicas inesquecíveis. Às 8 horas e 28 minutos, ainda CC Music Factory na programação com Take a Talk de 1994. Ainda She's Like the Wind de 97, clássico com Patrick Swayze. Ainda tivemos Andy Fraser, Cidade Negra, Air Supply, o som do Robin Gibb lá no início do bloco com I Like a Fool, um super hit de 1985. Eu vou para o intervalo e daqui a pouquinho aqui na Cultura FM vamos voltar a trazer para você o Vinte Cultura mais uma edição do Cultura News, a notícia com credibilidade. Eu volto já.

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1: E atenção, as embaixadas dos Estados Unidos e da Austrália aqui no Brasil anunciaram fechamento dos serviços consulares a partir desta sexta-feira, tempo indeterminado, em todas as cidades onde atendem presencialmente, alegando questões de segurança. Porém, não houve detalhes sobre quais seriam os motivos de ameaça que fizeram com que a Austrália e Estados Unidos mantessem a parceria em áreas de inteligência, chamado Cinco Olhos em português. Em nota, o governo australiano cita que até existe risco de terrorismo no Brasil às vésperas do primeiro turno das eleições. A suspensão das atividades consulares da Austrália e também dos Estados Unidos ocorre em meio a alertas de especialistas da Agência Brasileira de Inteligência, ABIN, sobre possíveis interferências internacionais. Em paralelo, a Alemanha também determinou o fechamento do consulado russo em Bonn e de um centro cultural em Berlim, após investigações e sabotagens que levaram a Rússia a ordenar o fechamento de seu consulado. Alemanha e Reino Unido também emitiram comunicados fortíssimos recomendando cautela aos seus cidadãos em território brasileiro, orientando a evitar aglomerações em comícios políticos durante o período do primeiro turno eleitoral aqui no Brasil.
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Por aqui o som Don't You Forget About Me, do Simple Minds. Antes tivemos Madonna e ainda New Order nos 90.7.

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15: Cultura News, a Prefeitura da Capital informou que o transporte público funcionará com frota completa das 5 às 17 horas no próximo domingo, dia 4 de outubro, data do primeiro turno das eleições em 2026. A medida foi determinada pelo prefeito da capital para ampliar a oferta de ônibus e facilitar o deslocamento dos eleitores, já que tradicionalmente a frota aos domingos é reduzida em razão do menor fluxo de passageiros. A operação deve contar ainda com a gratuidade do transporte público, benefício assegurado aos usuários aos domingos desde a entrada em vigor da Lei Municipal 7.248, de 29 de abril de 2025. A medida, portanto, será mantida normalmente no dia das eleições. Além disso, agentes de trânsito e transporte estarão em campo, monitorando e orientando os motoristas para tentar contribuir para a fluidez e segurança durante o deslocamento de eleitores.
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80.7, noite de sexta-feira. No More Lovers, 1995. Annie Lennox, Cultura Rádio Oficial do Flashback. 10:25.

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0: Essa é a batida do George Michael, Fast Love, 1996.
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0: 24 graus.
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0: Um minuto para as 11.
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Cultura FM, agora 11h16, boa noite. Temperatura de momento 24 graus aqui na Grande Cuiabá. Brian Adams, no Cultura Nona da Noite. Noite de sexta-feira, final de semana chegando.

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1: Jogar sim. 11h34, boa noite pra você. Estamos de volta com Cultura Dona da Noite. Pra você na melhor noite, pra melhor madrugada, no melhor final de semana, pros melhores ouvintes.

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dia, numa rua da cidade, eu vi um velhinho sentado na calçada, com uma cuia de esmola e uma viola na mão. 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

Oi, gente, bom dia, tudo bem com você? Eu sou Marcela Faria e tô chegando aqui pra te fazer companhia no seu fim de semana. Hoje é sábado 3 de outubro de 2026, agora são 7h04 e que bom saber que você tá aí na nossa sintonia na 90.7. Vamos juntos então até as 11 horas da manhã com muito flashback bom aqui na cultura. Você pode ficar à vontade para participar aqui comigo no nosso 659-9987-2339. Hoje tem par, ó, eu vou estar sorteando aqui, viu, um par de ingressos, isso mesmo. Fique ligado aqui na nossa programação, combinado? E agora, gente, iniciamos essa linda manhã de sábado, ó, 26 graus neste exato momento na nossa capital. Umidade do ar, por enquanto, está boa em 79%. É, será que vai chover? Zero probabilidade de chuva, viu, para esse fim de semana. Mas vamos aguardar, né? Porque nosso tempo, ele é um tempo de surpresas, né? Cuiabá, nossa capital, Mato Grosso, é surpreendente. Sabemos disso. Quero já começar a agradecer aqui a sintonia da Antônia Rosa, do DJ Zulu, da Edivanil, da Miriam Regina. Uns queridos sempre aqui comigo no nosso fim de semana cultura, sempre aqui na nossa companhia, na nossa sintonia. Fico muito feliz com a sua participação aqui comigo. Então vamos ao ano de 1990. Vamos iniciar esse bloco da manhã ao som de Aha, Early Morning.

0: Beck 729, essa foi Fórmula do Amor, Léo Jaime Kid de Abelha, de 1985. Uma parceria que marcou os anos 80 com muito rock, romance e aquele jeito irreverente que virou a cara da década de 80. Sucesso de música. 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Então eu fico aguardando aqui a sua participação. Não perca tempo não, viu? Eu vou para um rapidinho intervalo, não saia daí não.
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0: Final do flashback, essa foi Celine Dion com I Love You, lançada em 1996. Uma balada romântica que mostra toda a potência vocal de Celine. E marcou aí a fase de grande sucesso internacional da cantora nos anos 90. Linda, né? Canção maravilhosa, letra lindíssima. Deixa eu agradecer aqui a sintonia do Nelson, da Isabelle. Do Vinícius também está por aqui no, na nossa sintonia na 90.7. Ó, pode ficar à vontade, viu? Para você participar, já já tem o nosso flash do ouvinte. Que música aí que te faz voltar no tempo, hein? Aquela música especial que te lembra alguém, um lugar especial, um momento especial. Você vai estar mandando aqui para mim o nosso 65999872339. Se eu tiver aqui, eu vou atender, eu vou tocá-la para você, viu? Eu vou atender o seu pedido. Quem mais está por aqui também é Neires, Antônia Rosa. Agradeço demais a sua sintonia. Desejo aí um feliz sábado para você, abençoado, viu? 3 de outubro de 2026, né, gente? É, eleição tá batendo na porta, amanhã é o grande dia. E aí, já decidiu? Já sabe em quem que você vai votar, hein? Não perca tempo não, viu? É amanhã, então não vai jogar seu voto fora. E ó, a Justiça Eleitoral, ela recomenda que eleitores e eleitoras levem aí uma colinha de papel com os números das candidaturas escolhidas. A anotação, ela pode facilitar e agilizar. A anotação pode facilitar e agilizar a votação, principalmente porque, ó, celulares e outros equipamentos eletrônicos, você já sabe que não pode ser levados para a cabine. Então baixe agora mesmo a sua colinha para impressão, ó, é no site da TRE, tá? tremt.jus.br. Lá você vai estar baixando a sua colinha e anotando ali certinho a sua votação, só para apertar ali o verdinho e confirmar no dia. Sucesso! Agora 8 horas e 1 minuto. Eu volto já já, viu? É rapidinho o intervalo.
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0: 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De volta, Cultura FM 8 e 4, bom dia. Fim de semana, Cultura. Que bom saber que você tá aí na nossa sintonia, esteja onde você estiver curtindo a gente. Obrigada pela sua audiência. Vamos juntos até às 11 da manhã.

Cultura FM 8h27, essa foi Melô do Marinheiro dos Paralamas do sucesso de 1986. Um dos sucessos que ajudaram aí a marcar o rock brasileiro dos anos 80, com aquele ritmo contagiante que é a cara dos Paralamas, né? Fala sério. Só aqui na Cultura FM, na rádio oficial do Flashback, para você ouvir grandes clássicos dos anos 70, 80, 90. Continue aqui, ó, na nossa sintonia na 90.7. Deixa eu agradecer aqui a audiência do Gerson, do Gessé e do José Henrique, da Senilda, do Soldado. Ora, o Soldado mandou aqui uma sacola, assim, ó, lotada de acerolas. Vamos de suco de acerola, que delícia, hein, Soldado? Maravilha, hein, nesse calor, né? Refrescante demais, eu adoro um suquinho de acerola, ó, geladinho, muito bom. Quem mais também tá por aqui me dando audiência é o André. Fico muito feliz aqui com a sua sintonia aqui no nosso fim de semana cultura. 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Sucesso só aqui na Cultura FM, na rádio oficial do Flashback, que você ouve grandes clássicos e que você aí, ó, participa de grandes eventos também do Flashback. Sucesso! Quem tá chegando por aqui também, ó, é a Zilda, nossa ouvinte fiel. Tava com saudade da Zildinha por aqui? Feliz sábado para você, querida. Grande abraço. E agora 8h29, eu volto já já, viu? É rapidinho, não saia daí não.

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6: 8h33.
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6: Muito bem, agora é hora de atender o pedido da Senilda, uma querida sempre aqui comigo na nossa sintonia aqui na 90.7. Tem música que combina com qualquer momento, viu? E essa é uma delas. Continuando ainda aí nos anos 80, Fábio Júnior chega agora com Felicidade, a pedido da Senilda. Prepare o coração aí, aumente o volume. Vamos viajar no tempo com esse grande sucesso de Fábio Júnior, música de 1988. Aumente o volume aí, vamos curtir juntos com a Senilda. Música.

0: Cultura FM, 9 horas, e essa foi Vida Louca, Vida de Lobão, lançada em 1987 no álbum Vida Bandida. A música, composta por Lobão e Bernardo Vilhena, fala sobre uma vida intensa, inquieta e cheia de contradições. Curiosamente, muita gente associa a canção ao Cazuza, que a regravou em 1988, mas a versão original é do próprio Lobão. E também ela fez aí parte do filme Os Normais. Sucesso de música. Deixa eu agradecer aqui a sintonia da Ivone Camargo e do Igor Alves, que estão aqui na nossa audiência, aqui na 90.7. Eu fico muito feliz aqui com a sua participação no nosso fim de semana Cultura. E agora, gente, quantos graus na nossa capital neste exato momento? 30 graus agora, umidade do ar em 62%. Vamos hidratar aí, viu? Beber muita água. Tá com ventinho bom, né? Agora tá, ó, 16 km por hora, o vento tá bom, tá gostoso, tá agradável. Porém, não vamos deixar de beber água e de hidratar, viu? Zero probabilidade de chuva para o dia de hoje, mas vai que, né? Porque Cuiabá a gente sabe que nos surpreende. Será que tem chuva e vento no final do dia? Vamos aguardar, né? Agora, neste exato momento, tá falando que é zero probabilidade, mas vamos ver ao longo do decorrer do dia. Quem mais está chegando por aqui também é a Elisandra Rodrigues. Fico muito feliz aqui com a sua sintonia. Agora 9:02, eu volto já já, viu?
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0: Cultura FM, a rádio oficial do Flashback 927. E essa foi Flores em Você, do Ira, de 1986. Curiosamente, a música foi tema de abertura da novela O Outro, em 1987. Mais um clássico aqui na cultura que marcou os anos 80. Sucesso demais! E olha só, gente, ações planejadas. Ônibus em Cuiabá terão frota completa e gratuidade no domingo de eleições. O transporte público de Cuiabá terá frota completa aí das 5 horas da manhã às 17 horas neste domingo, 4 de outubro, data das eleições geral de 2026. A medida foi anunciada pela Secretaria Municipal de Mobilidade Urbana e Segurança Pública, CEMOB, para ampliar aí a oferta de ônibus e facilitar o deslocamento dos eleitores até os locais de votação. Agentes de trânsito e transporte também estarão nas ruas para orientar motoristas e monitorar a circulação. Além disso, o serviço Buscar, destinado a pessoas com deficiência PCD, será disponibilizado excepcionalmente para auxiliar no deslocamento até os locais de votação. A operação especial foi planejada pela Prefeitura de Cuiabá em parceria com o Tribunal Regional Eleitoral de Mato Grosso, TRE, com o objetivo de oferecer mais segurança e facilitar o acesso dos eleitores às urnas.
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1: 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Cultura FM, a rádio oficial do Flashback, 9h32. Bom dia pra você. Fim de semana, Cultura. Pra quem tá ligando a rádio agora, eu sou Marcela Faria. Vamos juntos até às 11 da manhã com muito Flashback aqui na Cultura.

0: Muito bem, Cultura FM 955. E essa foi Será da Legião Urbana de 1985. Foi o primeiro grande sucesso da banda e abriu aí o álbum de estreia, tornando-se uma das músicas mais marcantes do rock brasileiro dos anos 80. Curiosamente, o clipe de Será, gravado em São Paulo, foi o primeiro videoclipe da Legião Urbana. E sim, a música chegou, viu, às novelas. Uma versão de Será interpretada por Simone fez parte da trilha sonora de Perigosas Peruas em 1992. Só aqui, né, na Cultura FM, na 90.7, para você ouvir aí esses grandes clássicos do flashback. Do rock, né? Lógico, do rock nacional, do pop brasileiro. E deixa eu agradecer aqui a sintonia do Giancarlo, da Joseli Maria. Quem mais está por aqui também é o José Carlos. Fico muito feliz aqui com a sua sintonia, com a sua participação aqui comigo. 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Combinado? Então eu fico aqui aguardando a sua participação. Agora 9h57, eu volto já já.
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0: Cultura FM, a rádio oficial do Flashback, 10h26, e essa foi You Can't Hear Love, Phil Collins, de 1982. Um clássico que ganhou aí uma nova vida nos anos 80, com o talento e a energia de Phil Collins. A música é uma regravação de um sucesso das Supremes, originalmente lançada em 1966. E também a versão aí de Phil Collins chegou ao topo das paradas britânicas e se tornou uma das regravações mais conhecidas de sua carreira. Sucesso só aqui na Cultura FM, na rádio oficial do Flashback. Quero agradecer aqui a sintonia do Sérgio Siqueira, um querido sempre aqui comigo no nosso fim de semana Cultura. E agora, gente, quantos graus na nossa capital? Neste exato momento, 32 graus, umidade do ar em 52%. Zero probabilidade, viu, de chuva para hoje. Mas por enquanto, ó, a umidade não tá muito boa, né? Baixou, ó, tá 52% agora, mas pelo menos temos aí um vento de 16 km por hora, tá bem gostosinho lá fora, tá ventando fresquinho. Que permaneça assim, né? Essa temperatura aí razoavelmente agradável. E agora 10h27. Volto já já. 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

Muito bem, agora 10h30, vamos atender o pedido da Miriam Regina, que nos dá audiência no bairro Duque de Caxias. Uma querida, sempre aqui comigo na nossa 90.7. Vamos voltar no tempo agora, ó. Vamos viajar em 1977. Raul Seixas chegava com uma canção que se tornaria um verdadeiro hino de liberdade e autenticidade. Prepare o som aí, ó. Prepare o volume, aumente aí. E vamos curtir com a Miriam Regina, Maluco Beleza, aqui na nossa programação.

Cultura FM, a rádio oficial do Flashback, agora 10h54. Estou chegando ao fim aqui da minha primeira participação com você. Mas à tarde, a partir das 2 horas, tem muito mais, tem mais Flash do Ouvinte. Eu estou sorteando aqui um par de ingressos, viu? 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E olha, para você que gosta aí de futebol, hoje tem Brasileiro Série B aqui na Cultura. Cuiabá e Ponte Preta, às 16h, com a nossa equipe de ouro fazendo aí a transmissão ao vivo para vocês. E aí eu volto, viu, às 14h, com muito mais Flashback, com muito mais Flash do Ouvinte. Antes de eu ir, eu vou deixar a minha música, a minha última música, Cura, Lulu Santos, música de 1988. Logo mais você vai seguir aí na programação da propaganda eleitoral e em seguida já vem nosso amigo Carlos Matos com Estação do Samba. Nosso amigo já está de volta, né? Voltou das merecidas férias. Tá bom, eu aguardo então a sua companhia no nosso fim de semana Cultura a partir das 14h. Grande abraço para você, pessoal. Até mais.

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15: Oi, turma, tudo bem? Que saudade eu estava de estar aqui com você. Foram dias especiais de férias, curtindo aí a família e recarregando as energias. Mas que bom estar de volta na Cultura FM. É sábado, é hora do almoço, é hora do samba, pagode e muita música brasileira. Eu sou o Carlos Matos, com a graça e a paz de Deus, feliz da vida sempre, como sempre, diferente dos iguais. O Estação do Samba está no ar até 1 da tarde, com muito Samba e Pagode aqui nos 90.7. Então vem comigo, bora começar a nossa Estação do Samba com João Bosco, Kid Cavaquinho.
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1: Tá chegando ela, hein?

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1: 90.7 Cultura FM, a batucada dos nossos tantãs com o grupo Fundo de Quintal, finalizando aqui o primeiro bloco do nosso Estação do Samba. Eu faço um rápido intervalo e volto já já, não saia da Cultura.
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2: 90.7 Cultura FM, samba do bom, pagode da melhor qualidade. É sempre bom ter você aqui junto com a gente nessa hora merecida do dia, hora do almoço. Tudo de bom a você que está em Cuiabá, está na cidade industrial Várzea Grande, na internet, culturafmcuiabá.com.br. A Verônica Raquel vai aumentar o volume ao lado do nosso querido e maravilhoso Evandro Lara. O Baima também vai aumentar o volume, vai curtir com a Valdirene, Cheia de Manias. De 92, Grupo Raça Negra.

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1: Arte popular na Cultura FM Contemporal. Você sabe, né? Todo final de semana aqui na Cultura FM, em hora de almoço, sempre às 11 horas da manhã do sábado e do domingo, tem Estação do Samba com o Carlos Matos. E você pode seguir o Carlos Matos aí na rede social, tá bom? No Instagram, @CarlosMatosOficial, Matos com dois T's. Vai ser um prazer ter você lá no meu Insta. @CarlosMatosOficial, Matos com dois T's. O intervalo é rápido e eu volto já já.
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3: Excelente hora de almoço para você que está aqui no Estação do Samba 90.7, direção Geraldo Dorileu Leal, artística é do Lennon Francis, a programação é do Beto Silva e a produção do nosso programa é do DJ Marcos Luiz. Vamos juntos aqui até uma da tarde. Eu sou o Carlos Matos, diferente dos iguais, com a graça e a paz de Deus, feliz da vida sempre, como sempre. A gente segue com muito samba e pagode em hora de almoço. Espelhos d'Água, com Jorge Aragão e Emílio Santiago. 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
1: Conta aí, conta aquela festa aí que o senhor foi lá.
2: É.

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1: Muito samba e pagode para você curtir na Cultura FM 90.7 até a 1 da tarde, finalizando esse bloco com o belo, né? Sonho por sonho. E depois, intervalo, tô de volta aqui no Estação com o Bebeto. Não saia daí.
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2: Bom, e já estamos de volta com muito samba e pagode para você aqui no Estação do Samba. E tem uma dica aqui do Estação. Amanhã é dia de votar, então já deixa separadinha aí a colinha com os números dos seus candidatos, confira o local de votação e não esqueça um documento oficial aí com foto e o título de eleitor, certo? Bom, chegue com calma, vote consciente e não deixe para a última hora. Domingo é dia de exercer aí o seu direito de voto. Vá votar, tá bom? Com consciência. E a gente segue aqui com muito samba e pagode no nosso Estação. Tem Bebeto. A beleza é você, menina.
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1: Cultura FM 90.7, Juvelina Pérola Negra, Feirinha da Pavuna, Confusão de Legumes. Bom, é o seguinte, hein? Eu tô indo nessa com a graça e a paz de Deus, feliz da vida sempre, como sempre. Volto daqui a pouquinho, às 19h, no nosso Cultura Pop, trazendo pra você muito flashback, pra você ficar aqui junto com a gente, na rádio oficial do Flashback, certo, gente? Tudo de bom a você. Vem aí a Marcela Faria, daqui a pouco, a partir das 14h, pra finalizar, tem Araqueto. Face Oculta. Valeu, gente. Um abraço. Tchau.
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Oi, gente, boa tarde. Por aqui, Marcela Faria, de volta te fazendo companhia na sua tarde deste sábado, 3 de outubro de 2026. Véspera de eleição, né? Um momento importantíssimo aí para a nossa democracia e para a participação de cada cidadão. E hoje, nessa véspera, a gente reforça, viu, as informações e lembra você, eleitor, caro eleitor, vote com consciência, responsabilidade e respeito. O seu voto é muito importante. E agora são 2h06 e que bom saber que você está aí na nossa sintonia na 90.7. Você pode ficar à vontade, viu, para participar aqui comigo no nosso Flash do Ouvinte. Manda aqui para mim no nosso 659-9987-2339. A sua música favorita, que música aí que te faz lembrar alguém, hein? Que faz você voltar no tempo da hora. Fala aqui para mim, viu, que se eu tiver aqui eu vou atender o seu pedido, eu vou tocá-la especialmente para você. Porque aqui você já sabe, né, que a sua história também vira trilha sonora na nossa 90.7, na rádio oficial do Flashback. E eu fico muito feliz aqui com a sua participação, você sabe disso também. E agora, gente, 34 graus em Cuiabá, oh, o tempo tá virando. A umidade do ar neste exato momento está em 45%. E agora, oh, pela manhã tínhamos aí 0% de probabilidade de chuva. E agora 30%, hein? Será que já tá chovendo aí em algumas regiões? Manda aqui pra mim, participa aqui comigo. Vamos então iniciar aí esse bloco da tarde. Vamos ao ano de 1986. Vamos ao som de Move Away.

0: Cultura FM 2h27, Madonna's Secret, de 1994, um dos sucessos do álbum Bedtime Mysteries. Curiosamente, o clipe foi gravado em preto e branco no Harlem, em Nova York. Mais um flashback aí de sucesso, né, que marcou os anos 90. Maravilhosa Madonna, sempre presente aqui na nossa programação na 90.7. Deixa eu agradecer aqui a sintonia do Pedro Gomes e do Pedro Henrique. Quem mais está por aqui também é a Edivanil, o Thiago, o André. Fico muito feliz aqui com a sua sintonia, com a sua participação aqui comigo no nosso 65999872339. 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E agora 34 graus, gente. 34 graus em Cuiabá. Umidade do ar em 45%. Eu volto já já.
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Muito bem, de volta, 2h32. Chegou o momento de atender o pedido do Pedro Gomes, um querido sempre aqui comigo no nosso fim de semana Cultura. E agora vamos voltar aí a 1988 com um daqueles clássicos, gente, que arrepiam e emocionam até hoje. Aumente o volume aí, vamos ao som de Whitney Houston, One Moment in Time. Aumente o volume e vamos recordar esse grande clássico juntamente com o Pedro Gomes.

0: Flashback, agora 2h57. Essa foi Corações Psicodélicos de Lobão e os Ronaldos, lançada em 1984. Um dos primeiros grandes sucessos da carreira de Lobão, com uma mistura de rock e pop que marcou a sonoridade brasileira dos anos 80. Mais um clássico, né? Que passou pelo tempo e continua vivo na memória. Só aqui na 90.7 para você ouvir esses grandes sucessos. E deixa eu agradecer aqui a sintonia da Nice, do Inimar Pereira, da Miriam Valéria, uns queridos, sempre aqui na nossa sintonia, me fazendo aqui companhia no nosso fim de semana cultura. E olha, para você que gosta aí de um bom futebol, lembrando que logo mais às 16h, temos aí Brasileiro, Série B, Cuiabá e Ponte Preta. Tá, jogão, então fique ligadinho aqui na nossa programação, que a nossa equipe de ouro estará fazendo uma transmissão ao vivo para vocês, diretamente aqui do nosso estúdio. E agora, gente, quantos graus na nossa capital? Neste exato momento, 34 graus, umidade do ar em 46%. E ó, 25% aí de probabilidade de chuva. É, de manhã tava quente, né? Aquele calor com zero probabilidade, agora 25% probabilidade pra chuva no dia de hoje. Será que vai chover? Em alguns lugares já tô sabendo aí que tá caindo uns pinguinhos. Tá chovendo por aí? Manda aqui pra mim, ó, no nosso 659-9987-2339. Eu adoro ter a sua participação aqui comigo. E agora 2h59, eu volto já já, viu? Rapidinho intervalo, não saia daí não.
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0: De volta, Cultura FM, 3 horas e 2 minutos. Boa tarde.
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0: Que bom saber que você está aí na nossa sintonia. Esteja onde você estiver curtindo a gente. Obrigada pela sua audiência.

0: Cultura FM, a rádio oficial do Flashback, agora 3h26, e essa foi All Amor, do Erasure, de 1986, um clássico aí do synth pop dos anos 80, com batidas eletrônicas marcantes e aquele refrão que ficou na memória de uma geração. Só aqui na Cultura FM, na 90.7, para você ouvir esses grandes clássicos dos anos 70, 80, 90. Sucesso! 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E agora, quantos graus? 33 graus na nossa capital. Umidade do ar em 47%. Eu volto já já. 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
1: 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Cultura FM 3h31, uma ótima tarde pra você. Fim de semana, cultura. Que bom saber que você tá aí na nossa sintonia, curtindo a gente em casa, no seu carro, no seu trabalho, na internet, onde quer que você esteja. Obrigada pela sua audiência. Ó, eu tô encerrando a minha participação por aqui, mas eu volto, viu, após o jogo, porque agora, logo mais, você vai ficar aí com a nossa equipe de ouro. Cuiabá e Ponte Preta, hein? Brasileiro na Série B. Se você gosta de um bom futebol, fique ligadinho aqui na nossa programação, que a nossa equipe de ouro já vai entrar ao vivo aqui pra estar fazendo uma transmissão pra vocês aqui diretamente do nosso estúdio. E após o jogo aí, eu volto com muito mais flashback pra você, com mais flash do ouvinte. E aí no final do meu programa de hoje, eu estarei aqui sorteando, viu? 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Combinado? Então, antes de eu ir, eu vou deixar a minha última música aqui de George Benson. Vamos ao ano de 1983. Feel Like Martin Love. E eu volto, viu, pessoal? Até mais. Grande abraço pra você.

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Boa tarde, torcedor. Seja bem-vindo a mais uma jornada esportiva com a equipe de ouro, a equipe de esportes da cultura. Sábado 3 de outubro de 2026, Arena Pantanal, Arena de Copa do Mundo, Campeonato Brasileiro da Série B. Tem Cuiabá recebendo a Ponte Preta. Tarde de sol e calor, clima agradável para a prática esportiva no Centro-Oeste brasileiro. A equipe do Dourado enfrenta o Lanterna da competição. Uma vitória, um triunfo do Dourado pode rebaixar virtualmente a Macaca Ponte Preta, um dos clubes mais tradicionais do interior de São Paulo. Assim como o Guarani enfrenta uma crise sem precedentes e o Cuiabá ainda sonha, ainda busca classificação para os playoffs e continuar vivo na busca por uma vaga na elite do futebol brasileiro do próximo ano. A nossa equipe entrando em campo nessa tarde de sábado, trabalhando para os senhores em mais uma jornada esportiva da equipe de ouro. Trabalhos técnicos voltando das férias pela Europa. Marcos Luiz, reportagem Dionísio Dinardi, comentários César Augusto, coordenação de esportes Oliveira Júnior, direção geral Dorileu Leal, em nome de toda a equipe de esportes da cultura, Adelmo Alves, seu narrador, deseja a todos uma excelente tarde e uma ótima jornada esportiva para todos.

0: Obrigado pelo carinho da audiência, você que acompanha nos 90.7, você que acompanha também nosso canal no YouTube, Jornada Esportiva da Cultura, em nome de Chopão, no almoço ou jantar, Chopão é o seu lugar no coração de Cuiabá. 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Giro de informações na tarde de sábado. Primeiro destaque, repórter da tarde, Dionísio Dinarte.
1: Dionísio Dinarte.
2: Alô, Adelmo Alves, abraço a você, o torcedor cuiabanista, que hoje tem um jogo importante pelo Campeonato Brasileiro da Série B. Se o Cuiabá quiser alguma coisa, tem que vencer hoje para tentar chegar ali, pelo menos para brigar ali no playoff por uma das vagas, para ver quem é que sobe para o Campeonato Brasileiro da Série A. Agora, é difícil, né, a gente querer muito do Cuiabá, porque quando você espera um Cuiabá potente, querendo, indo para cima, o Cuiabá acaba decepcionando, como foi no jogo passado. Tomou 3-0 do time do CRB, tomou um monte de cartão amarelo, e com isso, alguns jogadores estão fora. A dupla de zaga, por exemplo, não joga, um por lesão e o outro porque está cumprindo, no caso, Vitor Mendes, vai cumprir cartão amarelo, está fora do jogo de hoje.
0: A torcida continua chegando nas dependências da Arena Pantanal. Já já as duas equipes vêm para o gramado. Expectativa para esse confronto. Comentarista dessa tarde, César Augusto.
3: César Augusto!
4: Boa tarde, meu caro Adelmo. Boa tarde, Dinarte, amigos da Cultura Cuiabá. A equipe nossa da capital do estado, Cuiabá, vai enfrentar um adversário relativamente fácil, se você olhar pelo lado da tabela. Mas o próprio Cuiabá complica muito a sua atuação quando joga em seus próprios domínios. Hoje, mais um dia decisivo para a equipe cuiabanista. Se quiser chegar na briga da sexta vaga, tem que de qualquer maneira vencer a equipe da Ponte Preta. Tem vários desfalques a Ponte, vários desfalques também a equipe do Cuiabá. A expectativa nossa é que o Cuiabá cumpra o seu papel em casa e vença a equipe preta e branca de São Paulo.
0: A Ponte Preta, que enfrentou uma crise sem precedentes, salários atrasados, boicote de jogadores, chegou a entrar em campo algumas rodadas com uma equipe sub-20, a equipe da base. Vamos conferir as escalações de Cuiabá e Ponte Preta, começando pelo Dourado, dono da casa.
5: Cuiabá, Cuiabá Esporte Clube.
2: João Carlos é o goleiro, camiseta de número 1, 2, Igor Inocêncio, 91, Luiz Soares, 14, Érico, 36, Lorenzo. Caleb tem a de número 5, Raul tem a de número 30, 20 para David. Cauã Cristian, 41, Fábio Gomes, centroavante, número 90, 77 para Jean Dias.
0: 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As duas equipes vindo para o gramado da Arena Pantanal, gramado judiado, maltratado devido a um evento sertanejo, vários shows, o público compareceu, afinal de contas, Centro-Oeste brasileiro, o povo gosta da música sertaneja e prejudicou o gramado da Arena Pantanal, que já não era aquela maravilha nessa temporada de 2026. As equipes entrando no gramado, vamos conferir agora a escalação da Ponte Preta, Macaca Campineira.
6: Ponte Preta.
2: Gilson Kleina manda a campo, 30 para Vinícius, 2 Júlio, 23 Palácios, 15 Gabriel Caran, 44 Gustavo Almeida, 16 Juan, 7 para Manu, Diego Porfírio tem de número 13, 22 Denis, 9 Brandão e 18 David da Hora.
0: A equipe da Ponte Preta, interior de São Paulo, cidade de Campinas, Tubarão Esportes, ame sua camisa. 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Estamos no mês de outubro, dia 3 de outubro, Outubro Rosa. E a diretoria do Cuiabá, por meio de seus jogadores e toda a comissão técnica, fazendo uma homenagem alusiva a esse mês tão importante nessa campanha que é Outubro Rosa. Jogadores entraram no gramado vestindo uma camiseta rosa e também acompanhados de pacientes do Hospital de Câncer aqui da da capital de Mato Grosso. Execução do hino nacional brasileiro. Vamos conferir o trio de arbitragem para esse confronto.
7: Fique de olho no apito.
2: Na verdade, um sexteto, né?
0: É verdade, eu tô atrasado.
2: Apita o jogo o senhor Michelangelo Martins de Almeida Júnior, de Pernambuco. O assistente número 1 é Luiz Felipe Gonçalves Correia, da Paraíba. Assistente número 2, Elaíse Juliana Santana Ferreira, de Pernambuco. Quarto árbitro é aqui de Mato Grosso, Lucas Cardoso Galdi. No VAR, Alexandre Vargas Tavares de Jesus, do Rio de Janeiro. E o assistente do VAR, José Alexandre Barbosa de Lima, também do Rio de Janeiro.
0: 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Alô, torcedor, você que acompanha a nossa jornada esportiva também por meio da Rádio Futebol Interior, o maior portal, o maior site de futebol do Brasil. Muito obrigado pela audiência, obrigado por sua companhia, obrigado por sua torcida. Alô, pessoal de Campinas, interior de São Paulo também. César Augusto, uma homenagem importante, essa dos jogadores e comissão técnica do Cuiabá nesse mês tão importante que é essa campanha Outubro Rosa.
4: Muito importante, valorosa essa colocação da equipe do Cuiabá, quiçá todas as outras agremiações, quem tiver a oportunidade também de enaltecer esse trabalho brilhante que faz o Hospital do Câncer aqui na capital do estado de Mato Grosso. Realmente uma boa atitude da equipe do Cuiabá, simpaticíssima, não só com a torcida do Cuiabá, mas com a torcida mato-grossense, Adelmo.
0: Muito bem, as duas equipes no gramado, já tivemos a execução do hino nacional brasileiro e, como eu falei anteriormente, as pacientes do Hospital de Câncer aqui da capital de Mato Grosso permaneceram no gramado na execução do hino nacional brasileiro. Dionísio Dinarte, o gramado da Arena Pantanal, que já não era aquela maravilha nessa temporada, agravou-se mais o estado devido àquele grande evento sertanejo que nós tivemos no final de semana passado.
2: E uma das coisas que tem salvado esse gramado, né, não totalmente, mas uma das coisas que tem é que não tem feito tanto calor, tem chovido várias vezes aqui durante o mês, porque se é aquele tempo não, atrás.
4: E choveu na sequência, né, do show, que o show estragou. Aí teve a chuva, né, que deu uma
2: melhorada, né? Deu um fôlego aí para esse gramado. De qualquer forma, é colocado os tablados, porém amassa, né, planta, ela amassa. E aí teve essa semana aí para recuperação. De longe parece bom, mas a gente vê que está bastante queimado.
0: Agora, o ano passado nós tivemos esse período aqui também no mês de outubro, finalzinho do mês de outubro, o show do Guns na Arena Pantanal. Eu estive lá, inclusive, e na sequência não ficou danificado assim.
2: Depende muito do tablado que é colocado. Tem uns que são mais pesados do que os outros, né?
4: Não, eu tive até presente
0: nesse
4: show aí.
0: Sertanejo?
4: É um material umas placas,
0: fibra,
4: meio
0: uma
4: plásticas.
0: Fibra, né?
4: Eu não sei o tipo não sei explicar aqui o tipo do material. Mas é o que sempre colocam em academias, assim, bem levinho.
2: Ah, então é isso. Mas de qualquer forma, a gente espera, o gramado à parte, a gente espera um grande futebol hoje, principalmente por parte do Cuiabá. Cuiabá tem mais de obrigação de vencer a Ponte Preta, que praticamente está rebaixada para o ano que vem.
0: César Augusto, até que ponto o desfalque, principalmente da dupla de zaga, o João Basso e o Vitor Mendes, pode comprometer? Porque a gente percebeu que quem não estava presente no jogo anterior, quando perdeu para o Náutico, foi o João Basso. O Vitor Mendes estava. Hoje os dois não estão.
4: Ah, é complicado. Porque você viu no jogo passado a ausência do colega do Vitor Mendes,
2: João Basso,
4: já fez uma diferença. Você viu que a zaga não se portou da mesma forma. O próprio Caleb, quando sai com a bola ali, ele não tem a mesma confiança quando estava com a zaga titular. Custou muito para a equipe Cuiabá acertar essa dupla de zaga. Quando acertou, vieram os problemas de cartões amarelos. Então é um jogo complicado para o Cuiabá. Mas, por outro lado, a equipe também da Ponte Preta
8: tá ruim na tabela e também tem vários desfalques, inclusive no sistema defensivo. Então tá pau a pau aí, né? Tá praticamente 0-0.
2: No caso do Vitor Mendes, terceiro amarelo. No caso do João Basso, uma lesão muscular.
0: Agora, era de se esperar com a ausência, por exemplo, do João Basso, do Vitor Mendes, aqui pelo lado esquerdo, a presença do Alain Imperiur. Por que será que o Alain Imperiur não veio?
8: Também tá contundido.
2: Também lesionado.
8: É. Ele parece que já está numa fase mais de recuperação física e tal, né?
0: Está numa maré porque esse rapaz enfrentou uma sequência de lesões, né?
2: Esse ano, pro Alain Imperiur, é para esquecer, né? Teve uma contusão seríssima, depois retornou, depois se machucou de novo.
8: E era uma liderança, né, nessa
2: exatamente.
8: Equipe do Cuiabá. Era uma liderança aí. Se colocasse ele e esse Vitor Mendes aí...
2: Dava uma tranquilidade muito grande para o setor defensivo do Cuiabá, o Alain Imperiur, que está em recuperação, mais uma vez lesionado.
0: A bola vai rolar, 16 horas, arbitragem aguardando o horário da TV. 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Nós temos também o Campeonato Mato Grossense Feminino com bola rolando para o clássico, feminino clássico do futebol masculino também. A equipe do Operário e as Tigresas, é daqui a pouquinho, né?
2: 17 horas, o misto enfrenta a equipe do Operário jogando no estádio Dito Souza.
0: As Tigresas que estrearam na competição com uma vitória importante frente à equipe Doação. Vão em busca de mais uma vitória para chegar a 6 pontos no Campeonato Mato Grossense Feminino. Tudo certo! Apita o árbitro, começa o confronto na Arena Pantanal, Arena de Copa do Mundo. Saída para a equipe do Cuiabá, tenta chegar no campo de ataque pelo setor direito, subiu a defensiva da Ponte Preta. Toca para a linha lateral, arremesso para a equipe do Dourado aqui no campo de ataque. É setor direito, comecinho de jogo, Arena Pantanal, torcedor comparece em pequeno número na arena. Bola tocada para o David, levantamento de bola, bate em cima do adversário, Igor Inocêncio ganha o escanteio. Primeiro do jogo é pro Dourado.
2: Primeira chegada ali pelo lado direito, Igor Inocêncio tentou fazer o cruzamento, bateu em cima da zaga do time da Ponte Preta, saiu pela linha de fundo, ele mesmo ali na batida.
0: Tá por ali também o Jean Dias com a 77 para fazer a cobrança do escanteio. Arena Pantanal, placar de 0-0, primeiro minuto de jogo. Tem escanteio para a equipe do Dourado. Aqui no setor direito, quem vem para a cobrança, Jean Dias, levanta. Levantamento de perna direita para o meio da área, tira a defensiva da Ponte Preta. A sobra de bola aqui no meio é da equipe do Cuiabá. Toca no campo de defesa. Quem vem para fazer o domínio por aqui é o Luiz Soares. Abriu lá no setor esquerdo para o David. Levantamento de bola, inverteu aqui na direita. Inocêncio, Igor Inocêncio cruzou na área. Chegou, toque da defensiva antes do Fábio Gomes. Fica com o goleiro Vinícius.
2: Providencial, Gabriel Caran, o zagueiro da equipe da Ponte Preta. Quase o Cuiabá chega, recuo feito para o goleiro, bola rolando 0-0.
0: 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Já Ponte Preta virtualmente rebaixada, quem diria, Ponte Preta de tantas tradições e tantas glórias, numa situação complicada na Série B com risco iminente de disputar no próximo ano a Série C. Arremesso lateral para Ponte. Aqui no meio de campo pelo setor esquerdo é o primeiro tempo de jogo. Placar de 0 para o Cuiabá, 0 para Ponte Preta. 2 minutos jogados na Arena Pantanal. Vem para fazer a movimentação Diego Porfírio. Levanta a bola aqui no campo de ataque. Sobra de bola, recua para o goleiro. Quem recua por lá, o jogador que era o Luiz Soares, sai jogando pelo setor esquerdo. Eric coloca a bola no chão, olha a posição dos companheiros, vai fazer o levantamento. Levanta a bola na esquerda, aposta na velocidade. Jean Dias chegou na frente, dominou, próximo a um escanteio pelo setor esquerdo, linha de fundo, fez o giro. Jean Dias vai ter que começar tudo de novo, parou, vai levantar a bola na área, levantamento para o meio da área, tira a defensiva da Ponte Preta, a bola vai sair aqui do outro lado em arremesso lateral.
2: Cruzamento foi feito, subiu o Gustavo Almeida, zagueirão de cabeça, arremesso lateral pertence à equipe do Cuiabá, Igor Inocêncio na batida.
0: Buzz Express chamou, levou, Igor Inocêncio levanta a bola na área, tira para parcialmente a defensiva da Ponte Preta. Subiu por aqui Luiz Soares, coloca de novo na área. Vai sobrar de graça para o goleiro Vinícius. Recolhe o goleiro da Ponte Preta. Sai jogando pelo setor direito. Coloca a bola no chão, fez o giro. Gustavo Almeida volta de novo mais atrás. Troca passes no campo de defesa. A equipe da Ponte Preta. Primeiro tempo de jogo. Juan lança a bola para o campo de ataque lá no setor direito. Subiu Eric, fez o corte na defensiva do Cuiabá. Toca a bola.

0: para a linha de lado, a defensiva da Ponte Preta. Chegou lá o Júlio, tocando bola para a linha de lado, arremesso pro Cuiabá. Tem pressa o Dourado. Eric, o irmão do Ranieri, domina. Toca pro Caleb. Caleb abriu pro Luiz Soares aqui na ala direita, ainda no campo de defesa. Troca passes, a equipe do Cuiabá, placar de 0-0 na Arena Pantanal. Caleb, lançamento em profundidade na esquerda. Jean Dias dominou, entrou na área. Bola escapou e foi para a linha de fundo.
1: É, chegou ali na cobertura o Palácios e reclamou de falta ali, tocaram o tornozelo dele, Jean Dias. O árbitro deu a falta, pertence à equipe da Ponte Preta, 0-0.
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0: 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Prepara-se, Vinícius, para fazer a cobrança do tiro de meta da falta, melhor dizendo, dentro da área da equipe da Ponte Preta. Jean Dias pegou o tornozelo do Palácios. Arbitragem atenta, marcou. Quatro minutos, primeiro tempo. Vinícius levanta lá no setor direito, tenta a jogada, subiu a defensiva do Cuiabá, não acha nada, o desvio de cabeça, João Carlos.
1: É a saída, né? O levantamento foi feito, toque de cabeça, saiu o João Carlos, providencial a defesa, já saiu o João. Jogando, Cuiabá desce.
0: Vem Cuiabá pelo setor direito, sai jogando com o Luiz Soares, devolve para o Caleb. Na meia lua da grande área, primeiro tempo de jogo, placar de 0-0, Campeonato Brasileiro Série B. Eric recebe na ala esquerda, no campo de defesa, troca passes, procura o momento certo. Raul recebeu aqui na meia, abriu na ala direita para o Luiz Soares, ameaça fazer o lançamento, toca curtinho no meio para o David Miguel, fez o giro, se livrou da marcação, deixou para o Eric. Eric Melo vai fazer o lançamento, sinal marcou, 5 minutos, primeiro tempo, 5, primeiro tempo na Arena Pantanal, placar de 0-0, fez o giro, vai ter que começar tudo de novo. Eric aqui atrás, toca pro Caleb, Caleb recolhe, vem conduzindo bola aqui no corredor, abriu na direita, Luiz Soares coloca a bola no chão, lança em profundidade na direita, subiu Cauã Christian, antes dele fez o corte Gabriel Caran, a bola sai pra linha de lado, é arremesso lateral pra equipe do Cuiabá, tem pressa, tocada pro Luiz Soares, fez o giro, chama David Miguel para fazer o domínio ali no meio de campo, abriu pro Eric na ala esquerda, Eric lança no campo de ataque, quem tá posicionado lá para fazer o domínio é Cauã Christian, volta de novo pro Eric, Eric toca pro Caleb, Caleb vem conduzindo aqui no grande círculo do gramado, abriu aqui na ala para o Cauã Christian, volta de novo para o Luiz Soares, troca passes da equipe do Cuiabá no campo de defesa, bola recuada pro João Carlos, sai jogando pelo setor esquerdo, placar de 0-0, Eric, 6 minutos do primeiro tempo, 0-0, Eric toca no meio pro Caleb, Caleb tem marcação em cima dele do David da hora, ele lança aqui no setor direito, procurava o Cauã Christian, o toque na defensiva era o Igor Inocêncio que fechava por aqui, arremesso para o Cuiabá, tem pressa, já cobrou, toca para o Luiz Soares, Cuiabá troca passes, mas não consegue chegar próximo da área da equipe da Ponte Preta. Eric Melo domina na ala esquerda, deixou no meio para o Caleb, atravessou a linha divisória do gramado, abriu para o Luiz Soares, inverte tudo na esquerda para o Jean Dias, vem a defensiva, toca a bola para a linha de lado.
1: É, o levantamento foi feito lá do lado esquerdo para o Cauã, chegou primeiro a zaga do time da Ponte, colocou em arremesso lateral, já cobrado, a Ponte fechadinha e a marcação boa até agora, hein?
0: Inversão de jogada aqui na direita, foi forte demais, não chegou a tempo, Igor Inocêncio, linha de fundo.
1: Olha que eu contei, esse já deve ser o sétimo lançamento aí da, direto da zaga, procurando os atacantes da equipe do Cuiabá, só que até agora sem nenhum sucesso.
0: 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Vem tocando bola a equipe do Cuiabá no campo de defesa. Caleb recebeu a equipe da Ponte e se fecha todo ali no meio de campo. A equipe do Cuiabá troca passe, gira para lá, para cá, placar de 0-0. Igor Inocêncio, quase que ele entrega de graça pro Denis, a bola fica com Caleb, Caleb sai jogando lado esquerdo, inverte na direita pro Luiz Soares aqui no campo de defesa, ainda troca de passe sem muita objetividade, já já César Augusto vai analisar esses primeiros minutos, inversão de jogada na esquerda pro Jean Dias, chegou na frente, dominou, chegou, a marcação do Palácios fica com ela, saiu pra linha de lado, arbitragem deu arremesso lateral, tem pressa, Jean Dias recebeu, tocou na esquerda pro Lorenzo, entrou na área, vai pro cruzamento, levanta levantou, a bola passa pelo Fábio Gomes e sai do outro lado.
1: Agora quando conseguiu uma brecha, né, faltou capricho, né, fez o cruzamento muito forte, ela saiu e arremesso lateral do outro lado, pertencente à equipe da Ponte Preta.
0: 8 minutos, primeiro tempo, César Augusto.
2: A Ponte Preta fechadinha atrás, jogando meia linha, só esperando a equipe do Cuiabá. E o Cuiabá tem a eterna dificuldade de sair jogando, tabelando com os homens ali da meia cancha. É uma dificuldade da equipe do Cuiabá nesse quesito. Aí fica o Cuiabá refém aos lançamentos, coisa que sempre nós aqui questionávamos, tá errado isso, mas insiste a equipe do Cuiabá, porque como a equipe não sai jogando pelo meio, tabelando com os homens do meio, fica o setor defensivo nos lançamentos longos, ou pela direita ou pela esquerda, aí facilita o sistema defensivo da Ponte Preta.
0: Cobrança de falta aqui pelo setor direito, campo de ataque. Igor Inocêncio vai fazer levantamento de bola, apenas um jogador na formação da barreira da Ponte Preta. Placar de 0 a 0, vamos chegar a 10 minutos desse primeiro tempo. Igor Inocêncio na cobrança da falta. Aqui próximo à linha lateral do gramado pelo setor direito, próximo ao bico da grande área. Vai levantar bola na área do Vinícius, levantamento no segundo pau, forte demais, tira Vinícius parcialmente. A sobra é da equipe do Cuiabá pelo setor esquerdo com Lorenzo. Se atrapalhou e saiu com bola e tudo.
1: Saiu com bola e tudo, né? O Lorenzo que tá com uma faixa ali na mão esquerda, né? É, parece ser uma contusão, por isso ele tá jogando com a faixa, com a mão enfaixada. Arremesso já cobrado, 0 a 0.
0: O sinal marcou 10 minutos do primeiro tempo na Arena Pantanal. É hora de conferir o tempo e o placar do futebol. Campeonato Brasileiro Série B, tarde de sábado, Arena Pantanal, Arena de Copa do Mundo, decorridos pelo meu cronômetro nesse primeiro tempo, 10 minutos.
3: Cuiabá
0: tem 0.
3: Ponte Preta
0: também tem 0.
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0: Próxima semana tem muito mais jornada esportiva para você. Tem na quarta-feira, tem na quinta-feira também. Quinta-feira tem o clássico futebol nacional, Campeonato Brasileiro. Tem Flamengo e Santos. Alô, torcedor do Peixe. O Santos, que depois da vitória de ontem, chegou à 7ª posição no Campeonato Brasileiro. Já a equipe do Flamengo, líder, briga para conquistar mais um título com o Palmeiras, com o Verdão da Jennifer Figueroa. Eric, opa, opa, opa, opa, parou!
1: Parou, houve um empurra ali, uma falta em cima ali, o Palácio chegou empurrando ali o Jean Dias, não gostou, o árbitro chamou a atenção, a bola já está rolando, o Cuiabá tem pressa, até porque vai empatando em 0 a 0.
0: O Jean Dias atingiu o cotovelo do Palácios com o rosto. Bola tocada aqui no meio, Caleb recebe. Campo de defesa, o Cuiabá troca passes. Primeiro tempo de jogo, Campeonato Brasileiro da Série B. Cuiabá ainda com chances de chegar ao playoff e brigar por uma vaga na Série A no ano que vem. Abriu no setor direito o Eric para o Luiz Soares. Chegou a marcação e deixa para o Caleb. Tem marcação no Caleb. Volta tudo, chegou pressionando o Manu. Toca para o Eric. Eric para o Caleb. Vai lançar, preferiu sair jogando curtinho. A marcação do Manu e deixa pro Eric lá no setor esquerdo do campo de defesa. Eric também recebe marcação do David da hora, tocou aqui no meio pro Caleb. Caleb abriu na direita para o Luiz Soares, vai fazer o lançamento em profundidade pro Jean Dias na esquerda. Palácios toca a bola, mas tem falta já.
1: É, o Jean Dias, né, devolvendo a gentileza do Palácios, né, fez a famosa cama de gato e aí caiu o zagueirão da equipe da Ponte Preta. Falta marcada, pertence a Macaca.
0: Tubarão Esportes, ame sua camisa, torcedor, é Campeonato Brasileiro, é Série B, Arena Pantanal. Eu acreditava no começo que o Cuiabá tinha entrado com essa camisa alusiva para o evento, mas eles estão jogando, foi confeccionada uma camisa especial para esse momento, né?
1: É, vai jogar com essa camisa aí até o final, né? E uma camisa cor rosa, né? Destacando aquilo que você já disse no início da transmissão.
0: É alusiva Outubro Rosa, creio que outros times do futebol brasileiro, como aconteceu no ano passado também, façam essa promoção, divulgando a importância da prevenção, do tratamento preventivo. Lá vem Cuiabá, Jean Dias caiu, o Palácios é falta.
1: Olha, a briga tá boa ali de Palácios com Jean Dias, né? Um empurra, o outro puxa aí, daqui a pouco o cartão vai ter que ser acionado aí, porque senão o negócio vai ficar feio. Falta já cobrada.
0: Bus Express chamou, levou o levantamento de bola para a área. Aqui na direita, Igor Inocêncio dominou, colocou no gramado, encarou a marcação para lá, para cá. Começa tudo de novo. Aqui na meia, Luiz Soares toca para o Caleb. Ali no grande círculo do gramado, chegou a marcação do Manu, abriu na esquerda para o Eric. Eric vai lançar, preferiu jogar curtinho. Jean Dias vem buscar a bola aqui na meia. Chegou a marcação, se livrou da marcação de novo, caiu, parou. A arbitragem manda seguir, deu vantagem. É aqui no setor direito, vem trabalhando o Luiz Soares para a equipe do Cuiabá. Recebeu, vai fazer o lançamento, preferiu tocar curtinho para o Caleb. Campo de ataque ali no corredor central, vem Caleb, fez o break, chegou a marcação do Manu. Juan se apresenta também para fazer a marcação, abriu na direita para o Luiz Soares. Chegou a marcação em cima dele, ele toca a bola no meio. Diego Porfírio chegou na marcação, enfiado aqui na direita em profundidade, tira Gabriel Caran. A sobra de bola é da Ponte Preta, que vem para o campo de ataque, tudo congestionado, começa tudo de novo. Caran bate em cima da marcação, a bola sai para a linha de lado.
1: Arremesso para a equipe da Ponte Preta. O técnico Eduardo Barros já chamando muita atenção da equipe do Cuiabá, talvez em cima daquilo que o César já comentou, os lançamentos diretos da zaga procurando o ataque.
2: Eu complemento essa fala do Dinart, o David e o Raul dando pegada na bola. E eles jogam no setor de meio campo e no setor de criação. Por que que eles não pegaram na bola? Porque a zaga faz o papel que seria deles. Faz a zaga o lançamento pelos lados do gramado.
0: 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Falta para Ponte Preta cobrar aqui na esquerda. Levantamento de bola na direita. Boa inversão, quem sobe. A defensiva tira parcialmente com o Lourenço. No bate-rebate chegou lá o jogador do Cuiabá. Cometeu falta, não. Falta para a equipe do Cuiabá. Chegou atropelando por lá.
1: Já chegou atropelando lá o Gustavo Almeida. Fez a falta em cima da zaga do time do Cuiabá. O Caleb já desce.
0: O sinal marcou 15 minutos do primeiro tempo na Arena Pantanal. 15, primeiro tempo, placar de 0 para o Cuiabá, 0 também para Ponte Preta. Bola tocada na direita para o Cauã Christian, tem 3 marcadores, ele toca aqui atrás, o campo de defesa para o Caleb. Caleb fica sem opção de jogada, então troca passes no setor de defesa com Eric. Eric devolve para o Caleb, arrancou em velocidade ali no corredor central, abriu na direita para o Igor Inocêncio, colocou no chão, passou o Cauã Christian, demorou, tocou na entrada da área, olha o gol do Cuiabá, bateu em cima da marca. A bola vai para a linha de fundo, finalização do Caleb.
1: Agora sim, chegou bem, como chega um meio de campo com qualidade, né? Chegou, tabelou praticamente ali o Caleb, entrou na área, bateu forte para a sorte do time da Ponte Preta. Ela bateu em cima do Denis, saiu pela linha de fundo, o Cuiabá ganha escanteio.
0: Escanteio aqui na direita, segundo escanteio aqui desse lado para a equipe do Cuiabá. Inocêncio, Lourenço e Jean Dias para fazer a cobrança do escanteio. Ficou pro Lourenço, vai levantar na área no primeiro pau, facilitou a vida do Caran, fez o corte parcial, tenta tocar na área, bola desviada, fica nas mãos do Vinícius.
1: Toque de cabeça fraquinho, Vinícius acabou praticando defesa sem problema nenhum, coloca a bola em jogo. Cuiabá vai empatando com a Ponte 0-0.
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0: Levantamento de bola na direita, vem a Ponte Preta, tenta dominar o Manu, mas ele conduziu a bola com a mão, arbitragem deu vantagem. Lá pelo setor esquerdo, a equipe do Cuiabá troca passes com Lourenço pro Eric, Eric pro Lourenço, já no campo de ataque, Lourenço se livrou da marcação, colocou na frente, Jean Dias se apresenta, recebeu, trouxe pelo meio, Jean Dias pra lá, pra cá, vai levantar na área, bate na marcação, a bola subiu, vai ficar de novo com Cuiabá aqui na esquerda, com David Miguel. O que houve ali,
1: gente? Ele apanhou da bola. bola, né? Subiu a zaga do time da Ponte Preta, sobrou para o David sozinho. Ele não dominou, tentou tocar, tocou errado, saiu arremesso lateral, pertence à equipe da Ponte.
0: Lá pelo setor direito, campo de ataque, tem arremesso a equipe de Campinas. Tira parcialmente a defensiva do Cuiabá, vem Ponte Preta. Vinha, chegou, acabou com a brincadeira. Caleb toca a bola para a linha de lado. Arremesso para Ponte Preta. Professor Gilson Kleina, de tantas histórias, passou pelo Palmeiras, passou por grandes clubes do futebol brasileiro na década de 90, início dos anos 2000, Gilson Kleina, comandante da Ponte Preta. Lá pelo setor direito vem Ponte, coloca a bola no chão, Denis foi fazer o giro, caiu! Caiu o jogador da Ponte, caiu lá o número 9, Brandão, tem jogador do Cuiabá, o Eric caído também.
1: É, ficou reclamando ali, tanto o Eric como o próprio Brandão, que foi atingido ali no rosto, né, o atacante da equipe da Ponte Preta. Engraçado o seguinte, ele tomou um tapa no rosto, o Brandão, lógico, sem querer, e aí no movimento ele deu uma cabeçada para trás e pegou no rosto do Eric, e os dois caídos.
0: Na verdade, o David Miguel chegou por um lado, o Eric para o outro, e aí é falta para a Ponte Preta. É lá no setor direito, próximo à linha lateral do gramado, vai levantar bola na área do João Carlos. Até o momento, o goleiro do Cuiabá não trabalhou. Até o momento nem fez aquelas jogadas ali de sair jogando com a sua defensiva. Prepara-se a Ponte para fazer a cobrança da falta. É lá pelo setor direito, aglomerado de jogadores ali na meia-lua da grande área. Todo mundo procurando seu espaço. A arbitragem vai lá, tem apenas um jogador na formação da barreira do Cuiabá. Esse jogador é o Jean Dias. É lá pelo setor direito, vem cobrança. Ponte Preta tem oportunidade na bola parada de tentar a primeira finalização da partida. Levantamento de bola no segundo pau, João Carlos de soco tira parcialmente, sobra de bola da Ponte, aqui no setor esquerdo Diego Porfírio vai pra linha de fundo, vai levantar a bola na área, levantamento no segundo pau, Brandão pra fora.
1: Grande jogada do Porfírio, né, pelo lado esquerdo, né, sobrou pra ele, levou no fundo, fez o cruzamento certinho, o Brandão subiu de cabeça, mas saiu pela linha de fundo, tiro de volta já cobrado, Cuiabá desce 0-0.
0: O sinal marca 20 minutos 20 do primeiro tempo. É hora de conferir o tempo e o placar do futebol. Arena Pantanal, Cuiabá, capital de Mato Grosso, Campeonato Brasileiro da Série B, 20 minutos decorrido nesse primeiro tempo.
3: Cuiabá
0: 0. Também tem 0.
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0: Com você nas emoções do Campeonato Brasileiro da Série B, semana que vem tem Série A, jogos decisivos, tem vaga na Libertadores sendo disputada, Sul-Americana e, claro, título brasileiro também. Por enquanto, Palmeiras e Flamengo brigando ponto a ponto, Santos, que deu uma recuperada, chegou na sétima posição depois da vitória sobre o São Paulo de virada 2-1, sem Neymar, o Santos engrenou. Falta para a equipe da Ponte Preta aqui no setor esquerdo, 21 minutos jogados, 21 do primeiro tempo, placar de 0-0. Prepara-se para fazer a cobrança Denis. Denis com a 22 vai para fazer a cobrança da falta. Jean Dias chega lá para a formação da barreira, único jogador na barreira da equipe do Cuiabá. Aqui pelo setor esquerdo, meia esquerda, campo de ataque, tem falta para Ponte. A macaca campineira, levantamento lá no segundo pau, Jean Carlos, melhor João Carlos, fica com ela.
1: É, o levantamento foi feito muito fechado, saiu bem o goleirão João Carlos, que salvou o Cuiabá de tomar uma goleada semana passada do CRB, hein? Bem demais no gol da equipe do Cuiabá, o João Carlos coloca a bola em jogo, o Cuiabá desce.
0: 21 minutos, 21 do primeiro tempo, César Augusto.
2: É, continua o Cuiabá com a dificuldade de penetrar pelo meio. As jogadas, normalmente, quando o Cuiabá tem a posse de bola, passa pelos pés do Luiz Soares, Eric, Caleb e David. E só. E aí a equipe fica naquela, no próprio setor defensivo e, no máximo, no caroço ali do abacate ali no meio campo. Dali pra frente é que é o grande problema do Cuiabá. Só com grandes lançamentos pelos lados. Continua na mesma equipe do Cuiabá.
0: Igor Inocêncio tenta trazer pelo meio, houve o corte, a bola sai para a linha de lado, arremesso lateral para o Dourado aqui pelo setor direito, vem Igor Inocêncio para fazer a cobrança, tocou curtinho, recebeu Raul, Raul aqui na direita, deixou para o Luiz Soares, Luiz Soares vai levantar, trouxe pelo meio, se livrou da marcação, vai levantar, vai para o gol, para fora.
1: Ah, pegou muito mal agora Luiz Soares, de fora da área, bateu forte, sem direção, direto pela linha de fundo, tiro de volta para a equipe da Ponte Preta.
0: Tubarão Esportes, ame sua camisa. 23 jogados, primeiro tempo, Arena Pantanal, Campeonato Brasileiro, Série B. Placar de 0 para o Cuiabá, 0 também para a Ponte Preta. Levantamento no meio de campo, a defensiva do Cuiabá corta, parcialmente sobra de bola para o Igor Inocêncio. Abriu na direita, Igor deixa ali no meio para o Luiz Soares, deixa a bola chegar no Caleb. Caleb deixa o Raul dominar, Raul vem dominando lá pelo setor esquerdo, abriu para o Lorenzo. Lorenzo vem conduzindo a equipe do Cuiabá, deixou no meio para o Raul, abriu aqui no setor direito, Luiz Soares toca para o Caleb, Caleb recolhe, a Ponte Preta se fecha toda no campo de defesa, inversão para o Jean Dias, Gabriel Caran toca a bola para a linha de lado, tem pressa, Jean Dias recebeu lá na esquerda, tocou curtinho para o Raul, Raul recebe a marcação ali no meio do Manu, ele começa tudo de novo aqui atrás, abriu para o Luiz Soares domina, lado direito, setor de defesa, para o Cauã Christian aqui no campo de ataque, setor direito, deixou curtinho para o Raul, começa tudo de novo, começa atrás com o Luiz Soares, Caleb no meio de campo ali no grande círculo do gramado, chama Raul na meia direita, Raul recolhe sem opção de jogada no campo de ataque, troca passas com Caleb, Caleb pro Eric, Eric enfia a bola na esquerda pro David, David pro Jean Dias volta aqui atrás pro Caleb, Caleb enfia a bola aqui na meia direita, recebeu por aqui o Fábio Gomes, o Fábio acertou dois jogadores da Ponte Preta, recebeu Fábio de novo no bico da grande área, acertou o terceiro jogador da Ponte Preta e tenta lá sair jogando, a Ponte cometeu falta, o Igor Inocêncio.
1: É o Gustavo Almeida, né? O zagueirão da equipe da Ponte Preta, né? Esse lance também do Fábio Gomes é inusitado, né? Ele conseguiu acertar dois jogadores da Ponte Preta numa bolada só. E aí sofreu a falta ali o zagueiro da equipe da Ponte Preta, 0-0.
0: Ele levou sorte que ele chutou a bola no jogador da Ponte, bateu em um, bateu em outro e voltou para ele.
1: Fez uma tabela.
0: Tabelou, gente, é só o Fábio Gomes que consegue fazer isso no mundo do futebol. Bola tocada pro Vinícius, o goleiro da Ponte Preta ali na meia-lua da grande área, vai quebrar pro campo de ataque. Levantamento no campo de ataque pelo setor direito, vem Ponte Preta, corta no meio do caminho, Raul. A sobra de bola de novo da Ponte, vem Ponte Preta. Esqueceu a bola, David, da hora. A bola fica dominada aqui no setor direito para o Inocêncio. Levantamento no campo de ataque procurando Fábio Gomes. Tira a defensiva da Ponte Preta. O jogo fica mais acelerado. Chegou, brigou, ganhou Cauã Christian. Fábio Gomes de primeira na esquerda para o Jean Dias. Saiu para o lado errado. Tocou para o Raul. Raul para o Jean Dias aqui no lado direito. Olha o Cuiabá chegando. Cruzamento para o meio da área. Toque, salva Vinícius. Gol!

0: Christian. Levantamento de bola na direita. Primeira jogada do Jean Dias aqui do lado direito. Cruzamento para a área. A bola ricocheteou para lá, para cá, na zaga, no atacante. O goleiro Vinícius salvou. A bola não saiu da pequena área. E ele tocou para o fundo da rede sem marcação. Cauã, Christian, 41 é dele. Abre o marcador. 26 do primeiro tempo.
1: Chegou bonito agora o time do Cuiabá, tabelando, a bola na direita, o cruzamento perfeito, marcou bobeira a zaga do time da Ponte Preta, a bola bateu no goleiro, bateu na trave, sobrou pro Cauã Christian, ele empurrou pro fundo do barbante, abre o marcador, o Cuiabá faz 1-0.
0: A bola ricocheteou na zaga, bateu na trave, o goleiro salvou, que coisa, tá parecendo o lance do Fábio Gomes. César Augusto, enfim, o gol saiu.
2: Mas foi mais por erro da equipe da Ponte Preta, né? Que titubeou aí nessa bola alçada para o interior da grande área. Eu acho que falharam ali. Não é que falharam, né? Houve um desentendimento entre o goleiro pontepretano e a zaga da equipe da Ponte Preta. Bateram cabeça aí. E o Cuiabá, que não tinha nada a ver com isso, e para a felicidade da sua torcida, o Cauã Christian estava nessa jogada, uma jogada meio esquisita ali. A bola tocou no atleta da Ponte Preta e sobrou para o Cauã, que fez o gol do Cuiabá. 1-0. Vamos ver se o Cuiabá agora assenta mais, fica mais tranquilo e coloca a bola no chão para que jogadas, não iguais a essa, mas jogadas mais trabalhadas comecem a aparecer mais. Porque essa jogada em si do gol foi a jogada de lançamento da direita para o interior da pequena área.
0: Tá caído o jogador da Ponte Preta. Conduziu a bola com a mão, a arbitragem parou e marcou falta para a equipe do Cuiabá aqui na meia direita.
1: E o árbitro aproveitando aí, já deu a pausa para a hidratação.
0: Pausa para a reidratação, 28 do primeiro tempo, Morada Autoposto, 30 anos de excelência e qualidade. 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Tá caído o jogador reclamando que foi atingido ali na altura do estômago, a dividida.

0: com Cauã Christian, o autor do gol. Momento de reidratação, agora o técnico tem a oportunidade de dar uma arrumadinha, né, César Augusto?
1: Com certeza. E agora um detalhe que a gente observa, que o gol aconteceu agora, aos 25 minutos. Dos 20 minutos até este momento do jogo, a Ponte já marcava meia linha, só que começou a equipe da Ponte Preta a recuar muito e deu, inclusive, o seu campo defensivo para a equipe do Cuiabá trabalhasse a bola. Então, o Cuiabá, que trabalhava no setor defensivo, usando o sistema defensivo com os lançamentos para os seus pontas pelos lados do gramado, com o recuo da Ponte Preta, sobrou mais uma faixinha para o Cuiabá avançar. E o Cuiabá fez bem isso, ocupou mais o meio campo, avançou as suas linhas defensivas e empurrou de vez a Ponte Preta lá para trás. E aí começaram a aparecer os espaços no meio campo. E as jogadas começaram, bem ou mal, começou a aparecer para o Cuiabá. E foi numa dessas pouquíssimas jogadas mais trabalhadas, que foi o lance do gol. A bola foi trabalhada no meio ali, no próximo à entrada da grande área, e foi lançada aqui pela direita, com o Jean Dias, que é um jogador dessas contratações que o Cuiabá fez segundo turno do campeonato. Foi uma das gratas surpresas, né? Ele fez uma grande jogada aqui pela direita, fez o cruzamento e o Cauã fez um tento a zero. Eu acho que agora é manter esse ritmo. Vamos ver como que vai ser a postura da Ponte, porque efetivamente, perdendo a Ponte Preta agora, está matematicamente rebaixada para a Série C. Hoje já tivemos o rebaixamento do Avaí, né? E agora da Ponte Preta.
2: Duas grandes equipes do futebol brasileiro, né?
1: Perfeitamente.
0: E a torcida, Dinarte? A torcida, Dionísio Dinarte, dá para dizer que é um bom público?
2: Ah, não passa disso, né? 1.800, 2.000. Quando o Cuiabá está numa fase muito boa, chega a 2.000, 2.200 pessoas. Não passa disso, infelizmente.
1: Eu acho que até tem um bom público hoje, viu? Tem um bom público. Considerando o Cuiabá, hoje tem um bom público.
0: Deu uma reagida a torcida do Dourado. Lá pelo setor esquerdo tenta chegar Lorenzo, chegou a marcação, ele começa tudo de novo no campo de defesa. Toca pro Eric. Eric chama João Carlos. Tá desaparecido no jogo o goleiro do Cuiabá. João Carlos lança aqui no setor direito pro Cauã Christian. Tira defensivo da Ponte com Gustavo Almeida. Bola tocada pro alto. Fábio Gomes veio, brigou, ganhou, toca no meio. Aqui o Cauã Christian. O David Miguel abriu lá pelo setor esquerdo. Adiantou demais o Eric, foi desarmado. A bola tocada vai sair para a linha de fundo em arremesso para a equipe do Cuiabá. 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Final do Campeonato Brasileiro Feminino, onde as Tigresas participaram e permanecem na elite do futebol feminino. Intervalo de jogo. Placar de 1 para o São Paulo, 1 também para a equipe do Corinthians. Tudo igual na final do feminino, Dionísio Dinarte.
2: Pois é, rapaz, o misto que enfrentou as duas equipes, as Tigresas, o misto, né? Inclusive enfrentou praticamente seu último jogo aí, a equipe do São Paulo, perdendo por 1-0 numa falha da goleira do misto, uma infelicidade dela, mas representou muito bem. O misto continua na Série A do Campeonato Brasileiro do ano que vem.
0: Vem a bola para o João Carlos de novo, sai jogando com Caleb na meia-lua da grande área, Campeonato Brasileiro da Série B. Obrigado você que acompanha nos 90.7 da Cultura, no YouTube também, ou então na rádio Futebol Interior, o maior portal de futebol do Brasil. Enfiada de bola pro Lourenço, a bola foi forte demais, sai para a linha de lado. É só arremesso lateral para a equipe da Ponte. Tubarão Esportes, ame sua camisa. Lá pelo setor direito tem arremesso lateral Palácios para fazer a cobrança para a equipe da Ponte. Toca a bola aqui no meio, subiu Eric, tocou de novo para a linha de lado. É mais um arremesso para a equipe de Campinas. A equipe da Ponte Preta, com esse resultado, está virtualmente sendo rebaixada para a Série C do Campeonato Brasileiro. O Guarani está na Série C, me parece. Me ajudem, por favor. Eu tenho a impressão que o Guarani também está lá, né?
1: Está na Série C.
0: Série C.
1: Guarani, sim.
0: É, tudo indica que teremos no próximo ano Clássico Campineiro. Ponte Preta e Guarani na Série C. Recuperou Fábio Gomes aqui no setor direito, fez o giro, fez o breque, abriu pro Lorenzo, muito bem Igor, abriu pro Inocêncio aqui no setor direito, tocada pro Cauã Christian, procura espaço pro cruzamento, linha de fundo, bate no adversário, ganha escanteio.
2: Tentou fazer o cruzamento, bateu em cima do seu marcador, ela saiu pela linha de fundo, é escanteio para a equipe do Cuiabá.
0: Escanteio na direita, mais um escanteio para a equipe do Cuiabá, que no lado direito está vencendo o jogo pelo placar de 1-0. 33 minutos jogados o primeiro tempo, Arena Pantanal, prepara-se para fazer a cobrança. Aqui na direita, vem para cobrar, tem o Inocêncio também, o Jean Dias, deixou para o Inocêncio, vai levantar, levantamento no meio da área, quem sobe? A defensiva toca a bola para a linha de lado, Juan, bola não saiu, evitou Palácios a saída, lança a bola no meio de campo, lançou errado. Luiz Soares domina, toca pro Raul. Raul recolheu, abriu mais adiante pro Jean Dias, vem buscar a jogada ali no meio de campo, na linha divisória do gramado, deixou pro David Miguel. David para o Raul. Raul abriu pro Luiz Soares aqui no setor direito, envia bola mais adiante no campo de ataque para o Cauã Christian, autor do gol, tocou no meio, vem buscar a jogada para que o David fez o giro, tem marcação em cima dele, abriu no setor esquerdo pro Eric. Eric coloca a bola no chão, mais adiante pro Jean Dias, vem Cuiabá. Jean Dias lança na área, procurando o Cauã Christian, tira a defensiva com Gabriel Caran, sai jogando a Ponte Preta, Fábio Gomes foi lá, pressionou, bola tocada, Denis lança para o campo de ataque, sai jogando a Ponte Preta, opa! Jean Dias, cartão amarelo para ele.
2: Um cartão bobo, né? Uma falta, ele puxou o Manu, camiseta de número 7 da equipe da Ponte Preta, mas no meio de campo ainda, uma falta desnecessária, tomou cartão amarelo o Jean Dias, camiseta de número 77 do Cuiabá.
0: Pode investigar que de repente é o terceiro e ele quer descansar.
1: Pode ser.
0: O sinal marca, torcedor, 35 no segundo tempo, vem Ponte Preta, lá pelo setor direito, tocou no meio, antecipa, Raul fica com ela para a equipe do Cuiabá, já tenta armar contra-ataque, em velocidade, Gendias pelo setor esquerdo, encara a marcação do Palácios para lá, para cá, passou Eric, linha de fundo, vai para o cruzamento, Eric tocou na área, antes do Fábio, Gustavo Almeida fez o corte, a sobra de bola de novo, é da equipe do Cuiabá, aqui pelo setor esquerdo, Lorenzo domina, toca curtinho, Jean Dias recebeu lá no bico da grande área, trouxe pelo meio, foi seguro, é falta e tem cartão.
2: É, houve a falta ali do Juan, camiseta de número 16 da equipe da Ponte Preta, a falta perigosa em cima do Jean Dias, cartão amarelo para o Juan.
0: É falta para a equipe do Cuiabá cobrar. Cuiabá tem falta para cobrar na meia esquerda. Cartão amarelo para o 16, um cartão amarelo para o Jean Dias, o Cuiabá, um cartão amarelo para o Juan, 16, a equipe da Ponte. Prepara-se para fazer a cobrança da falta, equipe do Cuiabá, Buzz Express, chamou, levou, é ali próximo. A meia lua da grande área pelo setor esquerdo, está posicionado lá o Raul para fazer a cobrança. Raul pronto para fazer a cobrança, a barreira da equipe da Ponte Preta vai ficar em cima da risca da grande área, lá pelo setor esquerdo do goleiro Vinícius.
2: Quatro homens.
0: Quatro jogadores, a formação da barreira da Ponte Campineira. A barreira exatamente em cima do risco da grande área. Falta perigosa contra o gol da Ponte Preta, que está perdendo pelo placar de 1-0 na Arena Pantanal. É o Campeonato Brasileiro da Série B. Raul toma distância. Toma distância para fazer a cobrança, vai bater direto. Raul, concentrado, olhando a posição dos companheiros, olhando a posição da barreira também, autorizado, vai para a cobrança. Raul com a número 30, vai para a bola, perna direita, rasteiro! Vinícius no meio do gol, segura.
2: Tentou surpreender o goleiro da Ponte Preta, bateu rasante, bem colocado o goleiro Vinícius, praticou a defesa, coloca a bola em jogo, Cuiabá vai vencendo 1-0.
0: E atenção, torcedor, é hora de conferir o tempo e o placar do futebol. Campeonato Brasileiro, Série B, Arena Pantanal, tarde de sábado, sol e calor na capital de Mato Grosso, decorridos pelo meu cronômetro, 38 minutos, primeiro tempo.
3: Cuiabá!
0: Em um!
3: Ponte, Ponte Preta!
0: Em zero!
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0: As emoções do Campeonato Brasileiro. Brasileiro da Série B, tem Brasileiro da Série A na próxima semana, quinta-feira, tem Flamengo e Santos. César Augusto, 38, primeiro tempo.
1: Olha, eu estou comentando aqui fora do ar com o Dinati, né? Essa equipe da Ponte Preta, e fazendo uma análise dela no Campeonato Brasileiro dessa Série B, era uma equipe que, quando tinha todos os seus jogadores titulares, todos eles, né, sem nenhum desfalque, já não tinha uma boa performance durante a competição.

0: Yamanista. Eu, particularmente, eu não sei se é muito prematuro essa minha já análise, já de antever, seria um pré-conceito do Cuiabá, mas eu não acredito que o Cuiabá chegue, apesar de que vença hoje, que chegue entre os seis aí. Porque essa equipe do Cuiabá também está meio que um bando de jogadores querendo fazer o gol a qualquer custo, sem algumas jogadas técnicas, trabalhadas, coisas que vinha dando lampejo, e você sabe disso, Adelmo, dando lampejo em algumas partidas do Cuiabá. Mas o problema do Cuiabá é a sequência, que é realmente muito ruim.
1: Levantamento pelo setor esquerdo para o Jean Dias, tira de qualquer maneira para a linha de lado Gabriel Caran. Arremesso lateral para a equipe do Cuiabá ali na linha divisória do gramado. Em caso de confirmar essa vitória, o Cuiabá sobe apenas uma posição, vai para a décima. Deixou o pessoal que estava na frente subir, ficou ali no meio da tabela. Raul lança para o campo de ataque aqui na direita. Igor Inocêncio dominou, trouxe pelo meio. Olha o Cuiabá chegando, Igor Inocêncio tocou para o Cauã Christian. Recebeu o Jean Dias de volta. Lá na esquerda para o David, trouxe pelo meio. Lorenzo perdeu tempo, toca para o Jean Dias. Jean Dias vai levantar a bola na área. Levantamento, tira de qualquer maneira. Defensiva. Caran tira, toca no meio para o Júlio. Sai jogando aqui para Ponte Preta, chegou marcação em cima do jogador que era o Denis, saiu jogando errado Jean Dias, caiu a arbitragem, manda seguir, pediu pênalti de Narte.
2: Na bola, nada houve.
1: Ficou caído o Jean Dias pedindo penalidade, a arbitragem manda seguir. Abriu no setor direito pro Raul. Vem Cuiabá de novo aqui no lado direito, enfiada de bola pro Cauã Christian, recebeu. Aqui na direita vai pro cruzamento, Vinícius.
2: É, o Gustavo Almeida não acreditou, né? Mas aí o Cauã Christian sim fez o cruzamento forte, bem colocado o goleiro Vinícius, praticou a defesa, coloca a bola em jogo, a Ponte desce.
1: Vinha Ponte Preta, Luiz Soares toma frente no atalho, fica com a bola para a equipe do Cuiabá, toca para o Caleb. Caleb recua aqui no setor direito para o Igor Inocêncio, toca a bola para o João Carlos. João Carlos chama Eric, Eric toca no meio para o David, David chama Raul. Raul dominando, abriu de novo para o Eric no lado esquerdo, gramado prejudicado ali no setor esquerdo, setor de defesa da equipe do Cuiabá. Raul dominou, chega a marcação do David da hora, vem Raul conduzindo, tocou para o David Miguel, David para o Caleb, aqui na meia direita. Caleb abriu na ala direita para o jogador que é o Luiz Soares. Luiz Soares chegou, marcação em cima dele do Brandão e toca de novo para o Caleb. Enfiada de bola no setor esquerdo, troca passes a equipe do Cuiabá. Eric recebeu, vai inverter aqui na ponta direita, procura Igor Inocêncio, forte demais.
2: É mais um daqueles lançamentos que o César tem chamado a atenção, né? Tentou inverter para o Igor Inocêncio, ela saiu direto, arremesso lateral, pertence à equipe da Ponte. Mandar um abraço especial aí, sempre ouvindo a dona Wanda, dona Dalma, dona Dalva, que estão sempre curtindo aí a equipe de ouro.
1: 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Vem Cuiabá de novo pelo setor esquerdo, Lorenzo se livrou da marcação, colocou na frente, tenta chegar na linha de fundo, vem na recuperação Palácios, recolhe, fica com ela para Ponte Preta, sai jogando e sai jogando errado. A bola tocada direto para a linha de lado, arremesso, Júlio não conseguiu fazer o domínio, arremesso, Lorenzo cobrou para o David Miguel, colocou no chão, vai levantar na área, levantamento, tentou inverter, vem para fazer o corte, o jogador que era o Gabriel Caran, toca a bola para a linha de lado, arremesso, aqui no setor direito, vem para fazer a cobrança, Igor Inocêncio cobrou curtinho, recebeu, Fábio Gomes devolve para o Igor Inocêncio, voltou aqui atrás para o Luiz Soares para o Caleb, Caleb abriu lá na ala esquerda, quem aparece para dominar é o Eric Melo, o irmão do Ranieri do Corinthians, bola tocada para o Jean Dias, na esquerda tocou na área, recebeu Fábio Gomes, a bola escapou dele, oh que crueldade que ele faz com a bola, bola tocada agora para o Raul, Raul inverteu no setor esquerdo para o Jean Dias, colocou no meio da área, Vinícius,
2: agora que era para o Fábio Gomes chegar, ele ficou parado, né? Ajeitou ali com carinho o Jean Dias, mas não foi o Fábio Gomes, agora é uma briga eterna, né, da bola com o Fábio Gomes.
1: 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Alguém precisa reunir os dois, comprar um vinho, um cabernet, um chardonnay, alguma coisa e tentar fazer amizade. Vem Fábio Gomes, se entenda bem com ela, Fábio Gomes. Se apresenta por aqui, Igor Inocêncio recebeu o Igor, tocou pro Raul. Raul de primeira pro Jean Dias, fez o giro lá na meia esquerda, deixou curtinho pro David Miguel, recolheu, trouxe pela meia ainda, David Miguel caiu. A arbitragem vai marcar falta. foi chutado.

0: Bola, jogador, todo mundo ali e foi o Palacios.
1: É, ele vai dar cartão amarelo para o Palacios, porque o Palacios chutou a bola, mas o jogador do Cuiabá caiu em cima da bola. Quer dizer, um lance bastante complicado e ele está fazendo um sinal ali.
0: Só o capitão fala com ele. Esse bracinho cruzado assim, só o capitão fala comigo.
1: Pois é, e tá com o cartão amarelo, vai sobrar pro Palácio. A verdade é o seguinte, o Palácio é marreta de dar em doido, né? Onde ele chega, ele chuta e para ele não tem canela, não tem nada não. Ele pegou o David, jogador da equipe do Cuiabá. Se ele der a falta, é uma falta perigosa, frontal à meta do time da Ponte.
0: Ah, ele acertou o rosto do David Miguel, que estava caído.
1: Ele confundiu a cabeça do David com a bola.
0: Se for um VAR exigente, entender como uma ação deliberada,
1: pode pintar um vermelhinho aí pro Palácios, né? Que bate uma barbaridade.
0: Como dizem, tarreta roja, né? É, lá nos Andes. Prepara-se para fazer a cobrança, a equipe do Cuiabá. Tá vendo passarinhos na frente ainda, o David Miguel. Tá ali tentando a recuperação, o jogador número 20 do Cuiabá, porque foi atingido. O sinal marca 45, o torcedor subiu a plaquetinha aí, Dionísio Dinarte.
1: Teremos mais 4 minutos.
0: Vamos a 49, formação da barreira da equipe da Ponte Preta na meia lua da grande área. Vai ficar somente no cartão amarelo pro Palácio.
1: Agora, engraçado, né, Adelmo? É que o árbitro faz aquele sinal, mas será que os jogadores entendem que é só o capitão? Tem isso também,
0: né? Tem isso também, né? Porque ele pode ser confundido com o protocolo antirracista.
1: É, exatamente. É.
0: Prepara-se para fazer a cobrança, Raul. Na última ele cobrou rasteiro no meio do gol. É, Raul tá ali preparado para fazer a cobrança da falta.
1: Lorenzo também tá por ali.
0: Lorenzo pega com a perna esquerda, Raul com a direita, autorizado. Quem vai? Raul ou Lorenzo? Quatro jogadores na formação da barreira. Vai, Raul, vai pro gol! Vinícius!
1: Bateu forte o Raul, mais uma vez rasteiro. Vinícius, bem colocado, praticou a defesa. Finalzinho dessa primeira etapa, o Cuiabá vai vencendo 1-0.
0: Buzz Express chamou, levou 46 minutos do primeiro tempo, César Augusto.
2: É um jogo de baixíssima qualidade técnica por parte das duas equipes. A Ponte Preta, por razões óbvias, né? Pela colocação dela na tabela, já demonstra isso. E o Cuiabá, que até então pretende, tem chance ainda de ficar entre as seis, deveria mostrar mais do que está mostrando aqui. Mas ele atrapalha muito. O Cuiabá é uma... Esse primeiro tempo é uma verdadeira pelada que estamos vendo aqui.
0: A Ponte Preta tenta sair jogando, sobrou pro Jean Dias, colocou! Vinícius, Jean Dias bateu, chapou! Vinícius evitou o segundo gol do Cuiabá.
1: Eu vou falar um negócio pra você, o David da hora fez um lance ali, que era pra fazer um ataque da Ponte Preta, ele fez um ataque na defesa da Ponte, né? E sobrou ali para o jogador da equipe do Cuiabá, que quase fez o segundo gol.
0: É, armou tudinho. É, aquilo que o Fábio Gomes não conseguiu fazer até agora. Enfiada de bola na área pro David Miguel. Cauã Christian chegou antes dele. Gabriel Cara fica com ela para a equipe da Ponte. Aqui próximo ao escanteio. Caiu, arbitragem marcou.
1: Apenas arremesso lateral. Igor Inocêncio já está por ali. Campo de ataque. O time do Cuiabá tenta fazer o segundo ainda nessa virada.
0: 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Sempre um perto de você, levantamento para a área, tira Caran, sobra de bola do David Miguel, volta tudo de novo aqui atrás com o Eric para o Caleb abriu na direita para o Luiz Soares, vem Cuiabá de novo, Igor Inocêncio vai levantar bola na área, levantamento para quem? Tira defensiva com Caran, a sobra de bola da Ponte Preta, tenta armar contra-ataque pelo setor direito com Manu, tocou curtinho no meio, tem Diego Porfírio também, deixou curto, vem a equipe com Denis, abriu aqui no setor esquerdo do campo de defesa para o Gustavo Almeida, a Ponte Preta sai jogando no setor de campo de ataque pelo setor esquerdo, bola volta de novo no campo de defesa para o Denis, abriu no setor direito, Palácios toca a bola mais adiante, tem posicionado por lá o jogador que é o Gustavo Almeida, volta para o Palácios de novo, troca passes a equipe da Ponte Preta no campo de defesa, vai terminar o primeiro tempo, recebeu recebeu aqui no lado esquerdo, Gustavo Almeida lança para o campo de ataque, Caleb vai ficar com a sobra, Caleb subiu, coloca no chão, sai jogando pelo setor direito, tem marcação, volta para o Igor Inocêncio, que chama João Carlos. João Carlos coloca a bola no chão ali na meia lua da grande área, vai terminar o primeiro tempo na Arena Pantanal, placar de 1 para o Cuiabá, 0 para a Ponte Preta. David Miguel lá no setor esquerdo, apita o árbitro, aponta o centro do gramado. Termina o primeiro tempo na Arena Pantanal. Placar de 1 para a equipe do Cuiabá. Gol de Cauã Christian. 0 para a Ponte Preta, que está sendo rebaixada, virtualmente rebaixada para a Série C do Campeonato Brasileiro na próxima temporada. Intervalo de jogo, já já tem análise precisa de César Augusto e as informações com o repórter Dionísio Dinarte. 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

0: Intervalo do jogo, Arena Pantanal, Campeonato Brasileiro, Série B. Resultado parcial, a equipe do Cuiabá está vencendo a Ponte Preta pelo placar de 1 a 0, gol de Cauã Christian. 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Esse primeiro tempo de até aqui, Cuiabá 1, Ponte Preta 0, com César Augusto.
1: Muito bem, Adelmo, amigos da Cultura Cuiabá, que nos acompanha nesta mais uma jornada esportiva da Série B do Campeonato Brasileiro. E hoje nós estamos aqui assistindo e vendo aqui na Arena Pantanal a vitória parcial da equipe do Cuiabá frente à equipe da Ponte Preta por 1-0. Um jogo que eu resumiria de baixíssima qualidade técnica de ambos os lados, tanto para a equipe do Cuiabá como da Ponte Preta, até um pouco mais da Ponte Preta, haja vista até a posição da Ponte no certame brasileiro da Série B. Hoje, com esse resultado, independente de qualquer outro, a equipe pontepretana já está fadada à disputa do ano que vem, a Série C do Campeonato Brasileiro. Ou seja, a equipe está com esse resultado matematicamente rebaixada da Série B para a Série C do Campeonato Brasileiro. Em razão disso tudo aí, a minha expectativa, a expectativa do torcedor cuiabano, torcedor mato-grossense, especialmente o cuiabanista, que até comparece aqui a esta praça esportiva em um bom número aqui, considerando que o Cuiabá não é uma equipe de massa no estado de Mato Grosso, não tem muitos torcedores, vem na expectativa de que a equipe jogue melhor, jogue bem, faça uma boa apresentação, some pontos e efetivamente dê a certeza que é uma equipe que vai brigar por uma das 6 vagas na disputa no final dessa Série B, na disputa para o acesso da Série A do Campeonato Brasileiro. Pelo menos, desde o jogo passado, eu tinha essa expectativa aí. Mas depois de constatar, ver, presenciar e verificar no histórico do Cuiabá, a gente fica sempre com um pé na frente e outro atrás. O Cuiabá, numa partida, ela joga muito bem, na outra, mal. Outra bem, outra mal. Então, essa instabilidade é que gera essa subida e descida na tabela. Quando ela tem a oportunidade, o torcedor, a imprensa de uma maneira geral, fala: agora sim o Cuiabá vai poder dar um avanço, o Cuiabá nega fogo. Ou seja, o Cuiabá não tem sequência de 2 boas partidas. Se o torcedor que acompanha a nossa jornada esportiva pode fazer essa avaliação. Não tem 2 jogos, porque se o Cuiabá tivesse 2 ou 3 jogos sequenciais de boas apresentações com vitórias, a posição do Cuiabá não era hoje nesta posição que ocupa, na décima posição. Estava na décima... na 13ª posição, salvo engano, 12ª posição, salvo engano, hoje vai para 10ª posição, mas fica numa zona difícil de subir, porque as equipes que estão brigando lá em cima já estão com mais de 49 pontos. Para o Cuiabá chegar a isso aí, tem que ter mais 2 ou 3 vitórias na sequência do certame, e pelo jogo de hoje não nos dá essa certeza ou essa expectativa de que isso vá acontecer. Mas em si, o jogo de hoje é um jogo contra a Ponte Preta. O torcedor veio na esperança de que o Cuiabá fizesse uma boa apresentação, jogasse bem. Porque pega uma equipe da Ponte Preta, como eu disse no transcurso da nossa jornada, Os jogadores titulares da Ponte Preta, no início da Série B, no primeiro turno da Série B, já não tinha uma boa performance, já não mantinha uma boa performance, já não era uma boa equipe no conjunto. Mudanças houveram, agora, do segundo turno especialmente, a equipe piorou. Várias saídas de alguns jogadores da equipe da Ponte Preta, outros entregues ao departamento médico, cartões amarelos, que não é privilégio só da Ponte Preta, mas de todas as equipes também, luta com esse problema de cartões amarelos, então tem que ter um plantel recheado, um plantel bom. E a Ponte Preta não é o caso da Ponte Preta. E mais um detalhe, isso aí para mim é fatal. Neste certame para a Ponte Preta. A Ponte Preta tem uma equipe abatida moralmente, mas por problemas financeiros. Isso já vem sendo demonstrado aí nos jogos da Ponte Preta. E veio enfrentar a equipe do Cuiabá hoje aqui. Esperávamos, apesar de que o Cuiabá também tem problemas médicos, problemas de cartões, como a equipe, como o seu oponente tem, mas o Cuiabá tem um plantel melhor. Pelo menos no segundo turno do certame, a equipe contratou melhor, a equipe trouxe jogadores melhores, especialmente no setor defensivo e ofensivo. Quando eu falo ofensivo, é defesa e ataque. Meio campo manteve a mesma formação que começou tudo do campeonato, mas a mesma formação. Então, se o meio campo tem a mesma formação, no mínimo esperávamos um melhor entrosamento na equipe do Cuiabá. E o que comprova hoje que a equipe não tem essa qualidade técnica de jogadas pelo meio, para que esses jogadores do meio campo empurrem mais as bolas para os atacantes da equipe do Cuiabá. Isso é uma constante. Nós sempre estamos reclamando aqui. Cuiabá vive de lançamentos. E hoje também, somente uma jogada aconteceu, numa jogada mais trabalhada, que foi a jogada do gol. E não foi assim uma grande jogada trabalhada, não. Foi uma jogada que a equipe da Ponte Preta, ela sempre, desde o início do jogo, ela marcou meia linha. Depois dos 20 até o lance do gol, a equipe recuou um pouquinho mais do sistema defensivo, da meia linha, do meio campo. O seu meio campo recuou um pouco mais e fechou as três linhas praticamente lá dentro da grande área. E aí sobrou espaço para o Cuiabá. O Cuiabá trabalhou rapidamente, tocou essa bola pelo lado direito, numa jogada belíssima, tem que louvar também o levantamento pela direita do Jean Dias. E aí o Cauã Christian contou com a desatenção do sistema defensivo. E aí é da zaga e também do goleiro. Eles titubearam na bola alçada, a bola rechaçou do Cauã, rechaçou no zagueiro, sobrou ainda para o Cauã. E o Cauã chegou lá e anotou o único tento da partida, que dá a vitória parcial à equipe do Cuiabá. E aí eu falava aí, comentava com o Dinati, falava com a Delma aí, eu acho que agora o Cuiabá vai assentar, já marcou o gol, vai ter mais tranquilidade para ter as jogadas mais trabalhadas ali no meio campo. Ledo engano. Continua o Cuiabá com os mesmos defeitos. A linha defensiva do Cuiabá, com Luiz Soares, o Eric, Caleb e Davi, tentam ali empurrar a bola ali para o meio campo, para o Raul, para que ele possa construir. Algumas jogadas chegou até o Raul, mas 99% das jogadas chegar no sistema defensivo, qualquer um desses, ou mais o Luiz Soares, faz o lançamento lá pela esquerda ou aqui pela direita. Aí fica fácil para a Ponte Preta. A Ponte Preta já joga no sistema defensivo, o seu sistema defensivo já recebe sempre essa bola de frente,
2: e é alto.
1: Aliás, o único destaque da equipe da Ponte Preta, e eu já entro na questão dos destaques, para mim é o Palácios. Só ele, que é um grandalhão, não é destaque. Ah, ele é o melhor jogador tecnicamente. Não, não.
2: É porque o homem chega a madeira.
1: Não, e ele é alto, Dinac. A bola vem alta, pode ser ruim como for. é só se posicionar ali e a bola vai bater em você, ué. Não é? Não é que ele tem uma qualidade, agora ele baixa a madeira também. Agora, no Cuiabá, nesse jogo ruim, o único jogador para mim é que este é o único que mantém uma regularidade
3: mais
1: mim,
3: lúcido
1: de todos os jogos da equipe do Cuiabá, é o Caleb. Acho até que o Caleb ele deve estar sendo observado para as grandes equipes do certame brasileiro da Série A.
3: É
1: o jogador novo, cria da casa, é um jogador que mantém uma regularidade, tem um bom porte físico, tem uma boa saída de bola. O Cuiabá do primeiro turno usava o Caleb mais como primeiro volante. Hoje ele joga quase como zagueiro, com a responsabilidade

0: sair jogando ali pelo meio campo. Ele que faz a distribuição para a ala, para o meio campo ali. Mas aí você pergunta, ah, o Caleb faz isso, então é ele que era o jogador importante para a construção da jogada. Sim, mas o meio campo ali não aparece para ele tocar, ele toca para os laterais. Aí acontece essas jogadas bizonhas de lançamentos. Eu acho que é um jogo que está ganho para a equipe do Cuiabá, pelo menos nesta primeira etapa. Mas a equipe da Ponte Preta, eu acho que dificilmente vai responder positivamente no sentido de embargar esse resultado da equipe do Cuiabá. O Cuiabá tem todas e totais condições de ganhar e até ampliar o jogo. Mas para que isso ocorra, a equipe tem que mudar muito nesta segunda etapa. As duas equipes já estão voltando para a segunda etapa e o que esperamos do Cuiabá para esta segunda etapa é que o meio campo funcione. Se o meio campo funcionar e alguns jogadores que para mim não estão jogando praticamente nada, esse Fábio Gomes é muito ruim. Ele pode ser bom jogador quando fica no interior da grande área. Agora para finalizar. Agora ele sai aqui para receber, meu amigo, é uma verdadeira parede. A bola bate nele e sai. Muito bem, 1-0 é o meu comentário neste intervalo. Volta com os senhores para a segunda etapa de jogo. Cuiabá 1, Ponte Preta 0. Adelmo Alves, o cara do gol.
1: Vai começar o segundo tempo na Arena Pantanal. Placar parcial de Cuiabá 1, gol de Cauã Christian. Ponte Preta 0. Teve mudança, Dionísio Dinarte.
2: Saiu Juan com a de número 16 para seu lugar 35, Gustavo Teles.
1: É o Juan, se não me falha a memória, já tinha cartão amarelo.
2: Exatamente.
1: É. Muito bem, falta para a equipe do Cuiabá lá no setor de meia esquerda, para a Ponte Preta, melhor dizendo. Falta para a Ponte Preta, meia esquerda, primeiro minuto do segundo tempo. Apenas uma alteração, 35, Gustavo Teles, foi embora, o Juan 16 na ponte. Trabalha a bola, Gustavo Teles pelo setor esquerdo, recebeu de novo, tenta enfiar para o campo de ataque, bate em cima do adversário. A bola sai para a linha de lado, é arremesso lateral para a equipe da Ponte Preta, lá no setor esquerdo, campo de ataque. Campeonato Brasileiro Feminino, a grande final, tudo igual, metade do segundo tempo, placar de 1 para o Corinthians, 1 também para a equipe do São Paulo. Vem Ponte Preta, setor esquerdo, tenta chegar à linha de fundo, Luiz Soares bateu em cima do adversário, a bola vai para a linha de fundo.
2: É, o time da Ponte Preta tentando ir para cima, o David da Hora tentou a jogada ali, o Luiz Soares acabou tocando a bola em cima dele, saiu pela linha de fundo, tiro de volta já cobrado o Cuiabá desce.
1: 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Sai jogando Caleb, setor de defesa pelo setor esquerdo, lança a bola para o campo de ataque, a saída direto para a linha de lado, arremesso lateral para a ponte, permanece no campo de ataque aqui pelo setor direito, vem Júlio, já cobrou, coloca a bola no chão, trabalha aqui no campo de defesa a equipe da Ponte Preta com Gabriel Caran, Gabriel recua para o goleiro Vinícius, despassa a bola para o campo de ataque, aqui na direita Caleb fez o corte, coloca para o Raul, abriu na direita, recebeu Luiz Soares, chamou Caleb ali no corredor central, ainda no campo de defesa, abriu na ala esquerda, aqui lado esquerdo, quem trabalha a bola era o jogador que era o Eric, abriu lá na direita, recebeu, Luiz Soares vai lançar a bola para o campo de ataque, lançamento procurando o Cauã Christian, tira a defensiva com o Gustavo Almeida, a sobra de bola do Jean Dias, colocou no setor esquerdo, vem no atalho, fica com ela Gustavo, sai jogando para a Ponte Preta, tenta armar contra-ataque aqui na direita, Palácios colocou no comando, Brandão recebeu, procura espaço para o cruzamento, tocou no meio da área, olha a ponte chegando, bola desviada, João Carlos.
2: Olha o Palácio chegando, arrancou lá da zaga, chegou, tabelou com o David da Hora, recebeu, bateu. Boa defesa do goleiro João Carlos, coloca a bola em jogo, 1-0 Cuiabá.
1: 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Sai jogando o Cuiabá no campo de defesa, bola tocada para o Raul. Lançamento, abriu adiante na meia. Cauã Christian tocou para o David, David recebeu aqui na esquerda. Abriu mais adiante, vem buscar Fábio Gomes aqui na meia esquerda. Trouxe pelo meio ainda Fábio Gomes, abriu adiante para o Raul. Vem conduzindo a equipe do Cuiabá lá pelo setor direito, recebeu Igor Inocente. Crescêncio, encara a marcação do Gustavo Teles, trouxe pelo meio, ficou preso na marcação, começa com Luiz Soares. Luiz Soares vai levantar a bola na área, lá na direita, preferiu tocar curtinho pro Raul, Raul pro David Miguel, lá no setor direito se atrapalha, perde, brigou, Raul cometeu falta, a arbitragem deu vantagem, vem Ponte Preta, vem pro campo de ataque, segurou, cometeu falta e vai receber cartão amarelo, David Miguel.
2: E se não segura, o jogador da equipe da Ponte Preta ia para dentro do gol, hein? O David trocou o contra-ataque por um cartão amarelo, e quem arrancava por lá, meu amigo, era simplesmente o Gustavo Almeida, né, que saiu com tudo num contra-ataque fulminante do time da Ponte Preta.
1: 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Buzz Express, chamou, levou, prepara-se a Ponte Preta para fazer a cobrança da falta. É no corredor central, um pouquinho adiante do grande círculo do gramado.
2: E a Ponte Preta voltou diferente, hein, Adelmo, querendo o jogo, hein.
1: É, já já César Augusto vai falar sobre essa nova postura, nova atitude da Ponte Preta. Gilson Kleina deve ter pagado geral no vestiário. É de longe, vai levantar bola na área do João Carlos. Ponte Preta tenta empatar o jogo no comecinho do segundo tempo. Está posicionado o Gustavo para fazer a cobrança da falta. Próximo dele também tem o Júlio. Falta para Ponte Preta, apenas o Jean Dias na formação da barreira da equipe do Cuiabá. É de longe.
2: Mas é uma demora para bater uma falta também, eu vou falar, hein?
1: É o Gustavo Teles, que acabou de entrar agora no segundo tempo, vai para fazer a cobrança. Vamos chegar a 5 minutos. Aqui no setor direito, a arbitragem vai conversar.
0: É que a arbitragem também não determina, né? Não. Só apitar.
2: Exatamente.
0: Agora, os caras demorar, reverte alguma
2: coisa. É quase um minuto e meio, dois para a cobrança de uma falta.
1: Prepara-se para fazer a cobrança. Tá um puxa, empurra, Júlio. Levantamento de bola, linha de fundo. Foi embora, Palácios não pega.
2: A intenção foi boa, porém a jogada não saiu. Direto pela linha de fundo, tiro de volta para a equipe do Cuiabá. Vai vencendo 1 a 0, bola rolando.
1: Sinal marca 5 minutos do segundo tempo. 5 do segundo tempo na Arena Pantanal. Placar de 1 para o Cuiabá. Gol construído no primeiro tempo por Cauã Christian. 0 para a Ponte. Vem Lourenço aqui pela esquerda. Linha de fundo, vai para o cruzamento. Caiu, a arbitragem marca falta.
2: É, marcou a falta em cima do Lourenço, né? Chegou ali por baixo o Júlio, camiseta de número 2 da equipe da Ponte Preta.
1: É falta para a equipe do Cuiabá cobrar aqui próximo ao bico da grande área pelo setor esquerdo. Comecinho do segundo tempo. Já cobrou, recebeu o Lourenço, entrou na área, pode bater para o gol, bateu para fora. Pegou mal na bola de perna direita, linha de fundo.
2: Ah, se cai na canhota era beleza, mas na direita realmente pegou muito mal, saiu pela linha de fundo. Tiro de volta para a Ponte Preta, que vai perdendo 1 a 0 aqui na Arena Pantanal.
1: 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Sai a Ponte, toca a bola, saiu jogando errado, não chegou a tempo, Fábio Gomes.
2: É, correu com o freio de mão puxado, saiu o Vinícius, deu tempo do goleirão sair, praticar a defesa, vai colocar a bola em jogo, continua 1 a 0.
1: Sai jogando errado, Vinícius toca a bola para a linha de lado, é só arremesso lateral para a equipe do Cuiabá no campo de defesa. 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Caleb sai jogando, abre pelo setor direito para o Luiz Soares, chegou marcação, ele toca para o Caleb de novo, no miolo da zaga, setor direito de novo para o Luiz Soares, lá na ala direita, campo de defesa, o Cuiabá está vencendo o jogo, estando 3 pontos, está subindo uma posição na tabela. Fábio Gomes recebeu de frente para o gol, e agora Fábio tocou, a defensiva tirou, Lourenço pega a sobra, recolheu, trouxe pela meia, chegou marcação, ele deixa para o Jean Dias toca de novo para o pro David, foi o David que errou em bola, perdeu, e vem Palácios para a equipe da Ponte Preta, tocou no meio, vem Ponte Preta, olha o contra-ataque, enfiada de bola nas costas da defensiva, João Carlos.
2: A bola era enfiada ali para o Brandão, camiseta de número 9 da equipe da Ponte Preta. Saiu o João Carlos primeiro, deu um bico na bola, aliviou a situação para o Cuiabá.
1: 7 minutos do segundo tempo, César Augusto.
0: Rapaz, eu estou observando agora nessa segunda etapa aí a presença do Palácios. Ele está na zaga, ele está no ataque. é o jogador que você mais fala, mais você vê na equipe da Ponte Preta. A Ponte Preta, como o Dinati disse aí, a Ponte Preta veio diferente. Ela veio para cima, pode até levar o gol, mas ela está com mais chance do que na primeira etapa de fazer o gol, viu? Então, uma equipe mais aberta, né? Já está perdido por um, perdido por 10. Ou pode ser que chegue ao teto de empate, né? Mandar um abraço para o homem que está com o labirintite. Quem o Malandro Agulha é o nosso coordenador, Oliveira
1: Júnior,
0: acompanhando a nossa transmissão.
1: 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Caleb, lançamento em profundidade na esquerda pro Jean Dias, colocou no meio. Fábio Gomes chegou agora. Bola recuada pro goleiro Vinícius. Vinícius coloca a bola no chão, dentro da grande área, sai jogando curtinho. Vem buscar a jogada aqui atrás, Gustavo Almeida lança no setor direito. A Ponte Preta tenta chegar por aqui antes o corte da defensiva. Antes do Manu chegar, vem o Luiz Soares, recua, era o Eric, recua pro goleiro João Carlos. João Carlos pro Eric. Eric domina a bola aqui no setor esquerdo, coloca mais adiante para o Lorenzo. Chegou a marcação em cima dele do Manu, ele volta, era o Júlio que chegou na marcação, volta a bola para o Eric. Eric para o Caleb, Caleb para o João Carlos, setor direito ali dentro da grande área, abriu mais adiante para o Luiz Soares. Luiz Soares domina, colocou na frente para o Raul, vem Raul, colocou no campo de ataque para o Fábio. Fábio deixou curtinho, recebeu de novo, abriu na direita. Fábio Gomes se atrapalha, tenta chegar o Lorenzo, a bola fica de novo com a Ponte Preta. Vem Ponte Preta ali no meio, Denis fez o giro, vem Ponte Preta, Caleb vem fazendo o corte, a bola sai para a linha de lado, arremesso lateral para Macaca.
2: É, tenta sair de qualquer jeito o time da Ponte Preta. Agora eu fico com pena do Gilson Kleina, né? Que tem o material que ele tem na mão para. Olha, nem José Mourinho ia dar jeito nesse time da Ponte. Realmente, muito complicada a vida. É, não é à toa que o time está lá embaixo no campeonato, né? Um time tradicionalíssimo do futebol paulista.
0: E o Gilson Kleina, né, é um treinador de nome, né, no cenário futebolístico brasileiro.
1: Vem a equipe da Ponte de novo ali no meio. Manu recebeu, volta para o Palácios. Palácios domina a bola aqui no setor esquerdo do campo de defesa, recua de longe, muito longe para o goleiro Vinícius. Torcedor, comecinho do segundo tempo na Arena Pantanal. É hora de conferir tempo e placar do futebol. Campeonato Brasileiro Série B, Arena Pantanal, decorridos pelo meu cronômetro no segundo tempo, 11 minutos.
3: Cuiabá!
1: Em 1.
3: Ponte Preta!
1: Em 0.
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1: Na próxima semana tem muito mais pra você. Tem futebol brasileiro Série A, Flamengo e Santos. É o Flamengo brigando por mais uma conquista, mais um título nacional. Santos em sétimo tenta chegar a uma das vagas pra Libertadores América no próximo ano. Vem Cuiabá pelo setor direito, recebeu Cauã Christian, tira defensiva, sobra de bola do Raul, ainda na direita, levantamento pra área, tira de qualquer maneira Gabriel Caran. A bola com Cuiabá de novo, lá no setor direito, bola tocada pro Inocêncio. Inocêncio colocou pro Jean Dias, ponta direita, linha de fundo, tenta chegar pro cruzamento, devolveu pro Inocêncio, entrou na área, pra lá, pra cá, bateu pra fora.
2: A boa jogada do time do Cuiabá, chegou agora tabelando, sobrou ali pro Inocêncio, ele bateu forte sem direção, direto pela linha de fundo, tiro de volta para a equipe da Ponte.
1: Na dúvida, eles estão batendo, né, porque o Fábio Gomes estava na marca penal, né, ele não quis correr o risco, bateu, a bola foi direto para a linha de fundo. 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Buzz Express chamou, levou, vem Ponte Preta, chegou, cortou Eric Melo no bate e rebate, a bola vai sobrar de novo, o árbitro já parou e marcou jogo perigoso.
2: É, chegou com tudo ali, o jogador de número 35, Gustavo Teles, acabou erguendo demais o pé e acabou fazendo a falta já cobrada pelo Cuiabá.
1: Sai jogando aqui no meio com Raul, meia esquerda, Raul inverteu na direita, boa jogada, tem espaço para fazer a jogada. Cauã Crincha lá no lado direito, fez o break, chegou, marcação começa, tudo de novo aqui atrás com o jogador que era o Luiz Soares. Luiz Soares pro Caleb, Caleb tocou pro Fábio Gomes, fez o giro, deixou curtinho pro Jean Dias. Jean Dias trouxe pelo meio, vai inverter na direita, tocou na área, pra quem? Jean Dias, não tinha ninguém de rosa por lá, a bola foi embora.
2: Difícil, né? O Cuiabá, se tivesse um camisa 10 de ofício, né, com certeza as jogadas sairiam bem melhores, mas é complicado quando a bola cai no pé de quem realmente não tem o cacuete de meio campista.
0: E olha o detalhe é o seguinte, nesta segunda etapa, como a Ponte parte mais para cima da equipe do Cuiabá, abriu mais espaço, ficou mais livre o meio campo pro Cuiabá impor o seu jogo ali na meia cancha. Mas aí aparece o seu Fábio Gomes como elemento de construção ali atrás. Aí fica difícil, né, Dilante? É você querer exigir de um atleta que não tem essa capacidade fazer um trabalho de construção, coisa que ele não é. Ele não tem habilidade. Ele é um jogador, se for bom, finalizador. Mas para construção a gente vê aí várias vezes ele não tem habilidade para isso.
1: Lorenzo busca a bola aqui na meia esquerda, fez o giro, coloca no chão, vem velocidade já no campo de ataque, vem Lorenzo trazendo a equipe do Cuiabá para a jogada aqui na ala esquerda, toca para o Jean Dias, recolheu, deixou curtinho na meia para o David Miguel, David começa aqui atrás com o Eric Melo, para o Caleb ali no corredor central, no grande círculo do gramado, abriu na direita, vem Cuiabá com o Cauã Cristi, abriu linha de fundo para o Lorenzo, vai fazer o cruzamento, levantamento na área, quem sobe? Palácios toca a bola para o alto, não sai da área. Tenta chegar David Miguel, colocou a bola no chão, bateu em cima do adversário, a bola vai embora para a linha de lado.
2: É, chegou por ali, meu, dando ajudando, né, no setor defensivo, o Manu, o pequenino Manu. 77 e o Pedro Henrique.
1: Né? Vai embora o Jean Dias.
2: É, rapaz, tá entrando aí o camiseta de número 77 na equipe do Cuiabá.
1: O Ramon com a 11 vai entrar também. O 96, Pedro Henrique.
2: Na verdade é o 7 que vai entrar. O Ramon entrou, né?
1: E o Pedro Henrique tá ali também para entrar.
2: E o Pedro Henrique. E foi embora o Fábio Gomes para a alegria da torcida.
1: Jean Dias e Fábio Gomes. Vem trabalhando o Eric Melo pelo setor esquerdo. Domina, tem marcação do Palácios. Atropelou o jogador que era o Brandão. É falta.
2: Uma falta meio complicada ali do Eric, né? E acabou levando a pior, né? Acabou tocando ali, prendeu o tornozelo dele no gramado e a situação quase ficou mais perigosa aí para o jogador da equipe do Cuiabá. E o time da Ponte também vai mexer. Aí tá saindo o Manu.
0: Entra Miguel 17.
2: O Miguel 17 tá indo pro jogo. O Manu, camiseta de número 7, deixou o jogo. Fez muita coisa também, o Manu, né?
0: Lembrando que o Jean Dias já estava, é um dos jogadores que estava amarelado, né, da equipe do Cuiabá.
1: Vem a equipe do Cuiabá pelo setor esquerdo, coloca a bola no chão, Ramon abriu na esquerda para o Lorenzo, livrou-se da marcação, foi seguro, tenta chegar na linha de fundo para o cruzamento, Ramon protege, chegou, recebeu, Ramon vai levantar na área, levantou, recebeu na área, não conseguiu fazer o domínio Pedro Henrique, a sobra de bola da defensiva da Ponte, Gustavo Teles toca a bola para a linha de lado.
2: É, chegou ali aliviando a vida da equipe da Ponte Preta, parece que o árbitro marcou ali, falta do grandalhão Pedro Henrique, né? Saiu um e entrou outro.
1: É falta para Ponte Preta cobrar. Campo de defesa. Segundo tempo, arbitragem. É, o jogador Lorenzo estava reclamando que foi seguro pela camiseta. A arbitragem não viu. Levantamento no campo de ataque. A Ponte Preta tenta chegar ali pela meia. Vem Luiz Soares. Toca a bola para o alto. A sobra é da Ponte. No campo de defesa com Miguel. Vem trabalhando a Ponte Preta. Gustavo Teles recebeu. Deixou no campo de defesa para o Almeida. Gustavo Almeida abriu lá do outro lado. O setor esquerdo. Troca passes. A equipe da Ponte Preta tenta chegar ao campo de ataque com Gabriel Caran, foi tocado, é falta para Macaca.
2: É, chegou por trás, né? Acabou fazendo a falta em cima do David, né? David da hora, atacante da equipe da Ponte Preta, Luiz Soares não quis saber, matou a jogada, bola rolando.
1: 17 minutos, segundo tempo, torcedor 17, segundo tempo, Arena Pantanal, Campeonato Brasileiro Série B, placar de 1 para o Cuiabá, 0 para Ponte Preta, vem Ponte pelo setor esquerdo com Diego, fez o giro, tem marcação em cima dele, já tomou a posse de bola aqui para o Cuiabá, devolveu para Ponte Preta, perde, ganha, arremesso lateral para Ponte, é lá pelo setor esquerdo, linha divisória do 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Toca a bola no meio, Denis domina, volta no campo de defesa, bola recuada de longe para o goleiro Vinícius. Vinícius domina dentro da grande área, vai quebrar a bola para o campo de ataque, sai jogando pelo setor esquerdo, tenta ligar lá no campo de ataque para o Brandão, tirou a defensiva, a bola sobra aqui no campo de defesa para o Gustavo Teles. Gustavo abriu na direita para o Júlio, Júlio colocou na frente, tenta acionar Miguel, a proteção, bola recuada para o João Carlos. João Carlos para o Eric, lado esquerdo do setor de defesa se apresenta Caleb, domina, bola, bate em cima do adversário, linha de fundo, é tiro de meta.
2: Quase se complica ali o Caleb, né? Tentou sair jogando com o Eric, o jogador Miguel em cima do lance, tocou, ela saiu pela linha de fundo. João Carlos já foi para a batida, 1 a 0, vence o Cuiabá.
1: Campeonato Brasileiro, Série B, vem Caleb, se livrou da marcação em velocidade, abriu no setor direito para o Luiz Soares. A equipe do Cuiabá tenta ampliar o marcador, abriu na direita, linha de fundo para o jogador que é o Igor Inocêncio, para lá, para cá, colocou no meio, adiantou e perdeu a bola, fica com Gustavo Almeida para a equipe da Ponte Preta. Cauã Christian foi lá, deu pressão, sai jogando, toca a bola para a linha, para o meio de campo, a bola vai ficar com o Cuiabá de novo. Matou no peito, o Cauã Christian abriu aqui no setor esquerdo, recebeu Ramon, fez o giro, se livrou do primeiro marcador, afunilou a jogada lá na direita, pede Igor Inocêncio, toca para o Luiz Soares, Luiz Soares envia a bola para o Igor Inocêncio na direita, recolheu, trouxe pela meia, tem Raul se apresentando, Raul recebeu, toca a bola para o David Miguel, David aqui na esquerda, acionou Lorenzo, Lorenzo chegou a marcação em cima dele do Júlio, trouxe pelo meio, começa tudo de novo, Eric, a bola fica dividida aqui no meio de campo, Eric toca para o Caleb, Caleb, curtinho pro Raul, Raul na meia esquerda, Cuiabá vem pro campo de ataque, a Ponte Preta se fecha, David recebeu, conseguiu tocar ali pro Ramon, tentou fazer o giro, caiu, a arbitragem manda seguir, e vem Ponte Preta, recebeu, fez o giro, Denis toca, jogada mais atrás para o Palácios, Palácios sai jogando de novo pro Denis, Denis devolve pro Palácios ali no meio, vem para fazer o domínio, Gabriel Caran, abriu no setor esquerdo, tá o Gustavo Almeida posicionado, abriu no lado direito, agora inverte pro Palácios, vem Palácios conduzindo no setor direito, chegou a marcação do Ramon, ele toca no meio e toca errado, Gustavo Teles.
2: Bola ruim agora do Gustavo Teles, né? Tentou pelo lado direito, acabou tocando, ela saiu arremesso lateral, já cobrado, pertence à equipe do Cuiabá.
1: 19 minutos do segundo tempo, César Augusto.
0: É, melhorou agora, ó, com a mudança do técnico da equipe do Cuiabá, do Eduardo Barros, com a entrada desses dois atletas, né? Com a entrada do Ramon e do Pedro Henrique. Pedro Henrique também no mesmo perfil de altura do Fábio Gomes, né? Mas ele fixa, ele está fixo lá na grande área. E o Ramon joga mais por trás dele ali, mais na entrada da grande área, na construção. Melhorou a equipe do Cuiabá com essa mudança tática e técnica, né? Com a mudança da entrada do Ramon e do Pedro Henrique. Vamos esperar agora o gol sair.
1: Luiz Soares aciona lá pelo setor direito, Inocêncio, Inocêncio vai levantar na área, levantou, tirou a defensiva, quase gol contra, Vinícius salva aquele que seria um gol contra de letra, linha de fundo, escanteio para o Cuiabá.
2: O Igor Inocêncio fez o cruzamento, meu amigo, e aí o Gabriel Caran jogou de bandido, né? Tocou, a bola foi para trás e aí o Vinícius fez uma grande defesa, né? Meteu pela linha de fundo, evitando o segundo gol do Cuiabá. Igor Inocêncio na batida.
1: Igor Inocêncio vai para cobrar o escanteio pelo setor direito. Perna direita no meio da área, quem sobe tirou a defensiva. Não chega a tempo por aqui, é o jogador do Cuiabá. Não chegou Pedro Henrique, a bola fica com o goleiro Vinícius. Tem dois jogadores caídos. Tem caído Pedro Henrique, também o zagueiro da equipe da Ponte Preta. A arbitragem manda seguir a jogada. Lança pro campo de ataque, não tem ninguém de preto. A bola vai sobrar de graça pro Eric. Raul toca pro João Carlos, recebeu de volta, agora vai parar o jogo porque não para na hora que acontece o choque, né?
2: É, tá o Pedro Henrique e também o Júlio, né? Camiseta número 2 da equipe da Ponte Preta. O Júlio foi chutar a bola e aí acho que acertou a perna do Pedro Henrique, centroavante da equipe do Cuiabá, os dois estão caídos.
1: Na Série A, esses dias atrás, a arbitragem marcou pênalti. O zagueiro Maripan do Internacional, num lance como esse, chutou a perna do jogador do São Paulo. A arbitragem marcou penalidade, mas isso na Série A. Aqui não vai dar nada, né? Tanto que ele mandou seguir.
0: Foi essa que é a jogada. E outra coisa, né? Nessa jogada aí, Os dois jogadores sentiram condição. Era para ele parar imediatamente, que não estaria prejudicando nada.
2: Sim, né? Sim. É, os dois já foram recuperados e agora a bola vai rolar.
1: 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Arbitragem, tá, alguém está orientando alguma coisa. Será que é o VAR?
2: Acredito que ele vai...
0: Essa sugestão sua.
2: Exatamente, porque se você for olhar o lance na reprise, você vê que o jogador Júlio, o Pedro Henrique, ele toca primeiro na bola e aí o Júlio vem e chuta, apesar do Júlio não vir o Pedro Henrique, ele chuta na maldade. Ele vira para chutar a bola e o Pedro Henrique chega primeiro na bola, portanto, pênalti.
1: Pois é, um lance igual esse no jogo esse São Paulo.
0: Eu lembro dessa jogada.
1: Muito parecido.
0: Muito parecido. Dessa mesma maneira que o outro atleta nem viu.

0: vai pro VAR. Ele vai para o VAR porque, como eu levantei aqui, o César também assistiu esse lance, muito semelhante, muito parecido, ele marcou penalidade para o São Paulo. Naquela data, o São Paulo venceu pelo placar de 1-0, e o árbitro da partida, como que é o nome dele, Dionísio?
1: Mas o árbitro, Michelangelo Martins de Almeida, aí também ele vai numa coragem para dar uma olhada lá no VAR, né? E, pelo amor, ele parece que está com medo de ir até lá e ver o lance.
0: Igualzinho do Maripan.
1: Olha, a gente vendo o lance de novo, pênalti para a equipe do Cuiabá. Que o garoto pega apenas a perna do Pedro Henrique. O Pedro Henrique toca na bola.
2: E é mais rápido, né?
1: É mais rápido. E o Júlio vem e acerta a perna do Pedro Henrique. Pênalti.
2: Porque aí alguns poderiam dizer, ah, mas o menino, o quê?
0: Pedro
2: o
0: Henrique?
2: Júlio? Não, o Júlio não estava vendo o atleta ali. Não, esse não há... Isso já ficou pautado aí, que esse essa justificativa não se sustenta.
0: Como diríamos, tem jurisprudência, né?
2: É, exatamente. Que o que aconteceu na Série A,
0: série A.
2: Foi idêntico.
0: É idêntico mesmo. E outra, ele vai dar pênalti, a lógica é... Olha lá. Confirmado, penalidade máxima para a equipe do Cuiabá. Pelo menos no quesito critério, a arbitragem brasileira está seguindo. Critério na Série A, um lance parecidíssimo com esse, praticamente idêntico. A arbitragem naquela data deu penalidade, o São Paulo converteu, venceu o jogo pelo placar de 1-0. E agora a equipe do Cuiabá tem oportunidade de ampliar o marcador, Dionísio Dinarte.
1: Exatamente, foi aquilo mesmo, né, num cruzamento, né, um lance bobo. Cruzamento lá do escanteio, e aí o Júlio realmente não viu. Porém, ele acertou o jogador da equipe do Cuiabá. Pênalti está marcado, sob protesto, muita reclamação por parte da Ponte Preta, mas não tem o que fazer. O lance é claro, pênalti pertence à equipe do Cuiabá.
0: 25, sinal marcou 25 do segundo tempo na Arena Pantanal. Placar de 1 para o Cuiabá, 0 para a Ponte Preta. Cuiabá pode ampliar o marcador. Raul com a bola embaixo do braço para fazer a cobrança. 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Raul está com a bola, será que é ele que vai cobrar ou aquela história? Eu fico com a bola na hora da cobrança, outro jogador vem e faz a cobrança. Pedro Henrique. É ele, né?
1: É o próprio, né? O jogador que sofreu a penalidade está indo para o lance. É o centroavante da equipe do Cuiabá.
0: Pedro Henrique, grandalhão, está ali posicionado para fazer a cobrança, 96 nas costas. Chuteira rosa, camiseta rosa, tá bonito o uniforme do Cuiabá hoje. Prepara-se. Pedro Henrique para fazer a cobrança da penalidade, 26 do segundo tempo, pode ampliar o marcador. Pode ampliar o marcador na Arena Pantanal, a equipe do Cuiabá. Responsabilidade do Pedro Henrique para a cobrança, Vinícius no centro do gol. Pode ampliar o marcador, pode decretar o virtual rebaixamento da Ponte Preta no Campeonato Brasileiro. No próximo ano a Macaca pode ir disputar a Série C. Pedro Henrique. Posicionado na risca da grande área, o goleiro no centro do gol, braços abertos, oportunidade.
1: Mas é uma demora que eu vou dizer.
0: E aí o protocolo é para o jogo andar mais rápido, mas a arbitragem segura. Prepara-se.
2: Vamos, Nhanhu.
0: Prepara-se para fazer a cobrança da falta, conversa com os jogadores. Está posicionado, o árbitro manda segurar, não sei o que, que ele está mandando segurar, mandando aguardar. Ah, o Gilson Kleina está reclamando.
1: Ele deve ter expulsado o Gilson Kleina e agora o seu Maurício Aparecido vai ali gentilmente procurando tirar o Gilson Kleina. O Gilson Kleina tem que sair dali da beira do campo.
0: Se não sair, não cobra
1: penalidade. Ele está se recusando. Enquanto o Gilson Kleina não sair, não vai apitar o lance.
2: Mas para que tem um policial aí também? Aí nesse caso tem... aí chega de conversa. Agora... Você já está prejudicando o espetáculo.
0: Sim. Agora vai para a cobrança Pedro Henrique. Autorizado, perna direita. Vinícius no centro do gol. Pedro Henrique vai para a bola, perna direita.

0: Pedro Henrique cobrando penalidade. Perna direita no alto. Sem chances pro Vinícius. Amplia o marcador. 28 do segundo tempo. Cuiabá tem 2. Ponte Preta tem 0.
1: É, bateu forte o Pedro Henrique em cima. Sem chances para o goleiro Vinícius. O Cuiabá faz 2 a 0. Caiu, achou esse pênalti a equipe do Cuiabá, porque a batida realmente foi muito forte. O Cuiabá faz 2 a 0, quem sabe agora tranquiliza-se dentro do campo.
0: É 29 do segundo tempo, César Augusto, agora dá tranquilidade para o Cuiabá.
2: Ah, sem dúvida, e a mudança feita pelo técnico do Cuiabá, do Eduardo, fez efeito, né? Não só as jogadas começaram a aparecer, a fluir mais no meio campo, não só nisso também, mas como também quando a Ponte sai para jogar também, quando a Ponte abdica do sistema defensivo em razão do 1-0, sai para o jogo, os espaços apareceram. E aí até então não tinha os jogadores do Cuiabá habilidosos para isso. O Fábio jogava aqui atrás para tentar tabelar, e aí não, aí apareceu o treinador, fez a mudança, com 2 mudanças, mudou o estilo do Cuiabá, e o Cuiabá amplia para 2-0, dá tranquilidade, inclusive para segurar mais ainda o resultado que já lhe era favorável.
0: Vem Ponte Preta pela meia, Brandão recebeu, adiantou e perdeu. Teve mudança, Dionísio Dinarte.
1: É, o grandalhão Vinícius Peixoto está em campo e também o camiseta de número 97, Luiz Otávio. Foi embora o David e daqui a pouco a gente confere quem é que deixou o campo para a entrada do Vinícius, o Cauã Christian. Christian foi embora.
0: Saiu 20 e o 41, né? E entrou o 29 e o 97.
1: Exatamente.
0: Tá caído, jogador da equipe do Cuiabá, o Luiz Soares com a 91, tá caído, reclamando que foi atingido.
1: Mas na verdade ele acabou chutando tudo ali, né? Chutou bola, jogador da Ponte Preta e acabou levando a pior. Mas já tá em pé, bola rolando.
0: Caleb abriu pro Eric aqui na esquerda, Cuiabá tá vencendo o jogo pelo placar de 2 a 0, fez o giro, volta de novo no campo de defesa para o Caleb. Caleb levanta a bola na direita, recebeu Luiz Soares, tocou no meio, tocou errado. A Ponte Preta recupera a posse de bola. Vem Pedro Henrique, briga e recupera para o Cuiabá. Raul tocou na direita para o Luiz Otávio, acabou de entrar no jogo. Luiz Otávio abre na direita para o Luiz Soares. Luiz Soares para o Peixoto, Vinícius Peixoto lá na direita. Vinícius se livrou da marcação, tocou no meio. Vem por aqui, o Raul domina, recorre ali na meia direita, coloca a bola no campo de ataque para o jogador que era o Pedro Henrique. Pedro Henrique ganhou a jogada, deixa para o Eric. Vem Eric conduzindo aqui no setor esquerdo a jogada para a equipe do Cuiabá. Deixou para o Luiz Otávio. Luiz Otávio devolve bola para o Eric. Eric enfia aqui na esquerda, recebeu por aqui Ramon. Ramon devolve bola no meio para o Raul. Raul volta a jogada para o Caleb aqui atrás, abriu lá no setor direito para o Luiz Soares. Vem Cuiabá na direita, Luiz Soares vai levantar a bola na área, levantamento na área, tira para lá. Sobra de bola da Ponte Preta, que tenta vir para o campo de ataque, toma a frente, fica com ela. O Eric recua para o João Carlos. João Carlos recolhe ali na meia lua da grande área, abriu lá no setor direito para o Luiz Soares. 31 do segundo tempo, torcedor. Raul deixa curtinho para o Luiz Otávio, deixou para o Caleb. Caleb recolhe, Cuiabá troca passes. A Ponte Preta está totalmente nocauteada, fora do jogo. Vinícius Peixoto lá na esquerda, trouxe pelo meio para o Raul. Raul enfia mais adiante para o Igor Inocêncio, linha de fundo, vai para o cruzamento, tocou no meio do caminho, corte, bola tocada para a linha de fundo, escanteio.
1: É providencial o corte ali no Caran, né? Na bola vinha rasteira, ia sobrar ali Vinícius Peixoto e aí ele acabou tocando pela linha de fundo, é escanteio para a equipe do Cuiabá. O Vinícius Peixoto é outro que tem uma eterna briga com a bola.
0: É verdade. 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Escanteio para a equipe do Cuiabá pelo setor direito. Luiz Otávio vai lá para fazer a cobrança. Campeonato Brasileiro. Luiz Otávio com a 97. Vai levantar bola na área. Cuiabá na frente, 2 a 0. Luiz Otávio, levantamento. Peixoto não subiu. Eric não acha nada. A bola fica aqui no setor esquerdo. Domina Lorenzo. Encara a marcação. Vai para a linha de fundo. Vem para o cruzamento ainda, Lorenzo. Lorenzo cruzou no segundo pau, quem sobe, tira parcialmente o goleiro Vinícius, vai sobrar para o Luiz Otávio, domina próximo ao escanteio pelo setor direito, tocou curtinho para o Pedro Henrique, vai levantar na área, deixou na entrada da área para o Igor Inocêncio, tocou de cabeça, olha o toque, salva Vinícius! Salva aquele que seria o terceiro gol na cabeceada do Ramon, linha de fundo do escanteio.
1: É, e tava por lá, meu amigo, o cruzamento foi perfeito, né? A cabeçada do zagueirão Luiz Soares, né? De cima para baixo, defesaça do goleiro Vinícius da equipe da Ponte Preta no rebote, salvou a zaga.

0: É o calor que ele está sentindo, né, Durante?
1: Eu acho, feijoada. Eu acho que o Vinícius Peixoto foi puxado dentro da área, foi colocado no chão. É a impressão que eu tenho.
2: Ou o Vinícius Peixoto ou o próprio...
1: Ali, ó, Vinícius.
2: É,
1: ah, não, não.
2: O Eric. Eric, né?
1: O Eric,
2: realmente, ele foi...
0: E foi novamente o menino, né?
2: E foi uma obsessão.
0: Júlio de novo, né?
2: Ali foi um golpe de judô.
1: Ô, Júlio. O Vinícius Peixoto também foi seguro, mas eu tinha esquecido desse lance. Boa colocação, Dionísio Dinarte. O Eric foi um ipom.
2: Deu um ipom ali no Eric, porque ele colocou as costas no chão. 3 pontos.
0: E vai ser 3-0 se marcar pênalti.
1: Quem faz o ipom vence. Vence.
0: Deixa lá.
1: O árbitro tá lá. Acompanhando.
2: Não tem que conferir muita coisa, não tem como. Ali foi um golpe de judô. É pênalti, mais um pênalti ele vai dar para a equipe do Cuiabá, o senhor Michelangelo.
1: É jovem, né?
2: Não deu pênalti. Ele deu apenas escanteio. Na opinião dele, é uma das raridades, hein? Dificilmente o árbitro vai lá e mantém a condição dele. Não foi pênalti.
1: Ele manteve a posição dele, porque ele não marcou nada, né? Ele estava bem próximo.
2: Apenas escanteio.
1: Prepara-se o Cuiabá para fazer a cobrança de mais um escanteio. 35 do segundo tempo. Prepara-se. Muito. Prepara-se Luiz Otávio para fazer a cobrança. Perna direita, levantamento, toque de cabeça, tirou a defensiva da Ponte Preta com Gabriel Caran. Tenta armar contra-ataque pelo setor esquerdo. A Ponte Preta vem velocidade. Está aberta a defensiva do Cuiabá, foi seguro. É falta e tem cartão amarelo pro
2: Rodrigo Rodrigues, né?
1: Não, Sérgio Ramon. Ramon.
2: Rodrigo Rodrigues ainda não entrou, aqui eu vi uma movimentação ali. Mais dois da Ponte Preta estarão entrando agora. Está saindo o Júlio, que já fez dois pênaltis e um não marcou, né? Está entrando o camiseta de número 32 na equipe
1: de Mauro.
2: E também o camiseta 19, Danilo Peu. Vai para o jogo na equipe da Ponte Preta. Brandão foi embora.
1: Brandão, que fez pouca coisa, tá indo embora.
2: Não apareceu, a bola não chegou, o time da Ponte realmente deixou a desejar.
1: Levantamento de bola na área, tira parcialmente Eric, a Ponte Preta ainda tem posse de bola ali na meia-lua da grande área. Pedro Henrique pega a sobra, abriu no setor esquerdo pro Eric. Pode ser um bom contra-ataque da equipe do Cuiabá, tocou errado, vem Vinícius Peixoto, briga por ela, cometendo falta o grandalhão da equipe do Cuiabá. Já cobrado, tem pressa a equipe da Ponte Preta, bola tocada pro Gustavo. Gustavo domina, toca pro Gabriel Caran, abriu no setor direito pro Palácios envia a bola aqui no comando do ataque para o Di Mauro. Di Mauro acabou de entrar no jogo, adiantou e é falta nele.
2: Na primeira dele, partiu para cima, foi aterrado, falta pertence à equipe da Ponte Preta, vai perdendo 2-0.
1: Prepara-se para cobrar a falta aqui na meia direita, a equipe da Ponte Preta. 37 do segundo tempo, torcedor, 37 do segundo tempo, 2 para o Cuiabá, 0 para a Ponte Preta. 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Prepara-se para cobrar a falta aqui na meia direita, a equipe da Ponte Preta. Está virtualmente sendo eliminada, sendo rebaixada para a Série C do Campeonato Brasileiro. Vem para fazer a cobrança aqui no setor esquerdo o jogador que é o Gustavo Teles. Gustavo Teles vem para a cobrança da Ponte, levantamento no segundo pau, tira parcialmente Raul. A sobra de bola da defensiva do Cuiabá, lança para o campo de ataque, não tem ninguém de rosa. A bola fica com Teles, abriu na esquerda, troca passes a equipe da Ponte Preta, vem para o campo de ataque de novo de Mauro. A bola tocada saiu para a linha de lado, em arremesso lateral para a equipe da Ponte. Diego Porfírio vai lá para fazer a cobrança do arremesso lateral. A Ponte Preta não se entrega. Uma campanha ruim. Um ano de 2026 para ser esquecido por parte da torcida da Ponte Preta. Lançamento para o campo de ataque, não tem ninguém de preto e branco. A bola fica com Eric. Eric recua para o goleiro João Carlos. Sai jogando no setor direito. Campo de defesa para o Luiz Soares. Luiz Soares devolve para João Carlos. João Carlos vai quebrar para o campo de ataque. Lança a bola na direita. Entrega de graça para a Ponte Preta. Agradece o jogador da Ponte Preta. Coloca a bola no chão, de Porfírio. Diego Porfírio tocou mais atrás. Vem buscar a jogada aqui na meia. O David da hora fez o giro. Enfiada de bola, tocou errado. A equipe do Cuiabá agradece e vem para o contra-ataque com Ramon. Peixoto passou. Tocou para o Peixoto. Forte demais.
2: Tudo bem que o Peixoto tem 2 metros de perna, mas uma bola dessa colocada com

0: muito à frente, aí não deu para ele, né? Tá entrando mais um aí.
1: 53, se é no Cuiabá, é o Everson.
0: Exatamente, né? E é porque eu vi mais um da, um jogador, é ele
1: esse mesmo. O Everson vai entrar com a 53.
0: Foi embora o Lorenzo. Bom lateral Lorenzo da equipe do Cuiabá. Aliás, duas coisas que o Cuiabá tem de boa nesse time é, são os dois laterais.
2: E esse Lorenzo substituiu aquele outro lateral que o Cuiabá vendeu também, que jogou o primeiro turno do certame.
1: Ramon?
2: Não. Um outro lateral esquerdo que também era muito bom no Cuiabá. Bom.
0: Ele foi pro Remo.
2: É, exatamente. Muito bom lateral também.
1: Vem conduzindo a equipe do Cuiabá, coloca a bola do a Ponte Preta, enfiada de bola em profundidade na área. Não conseguiu fazer o domínio Miguel, a bola fica com o goleiro João Carlos, que sai jogando. Tem pressa a equipe do Cuiabá, está vencendo o jogo pelo placar de 2-0, mais 3 pontos, está indo à décima posição. Luiz Otávio, ali no grande círculo, na meia lua da grande área, melhor dizendo, toca para o Raul. Raul deixa curtinho aqui atrás para o Eric. Eric chama para fazer a jogada. O Luiz Otávio abriu lá pelo setor direito, se final marca 40 do segundo tempo, torcedor. 40 minutos do segundo tempo, Arena Pantanal. Cuiabá, capital de Mato Grosso. Cuiabá está vencendo pelo placar de 2-0 a Ponte Preta. Levantamento do Luiz Soares lá no setor direito. Dominou, evitou a saída. O Igor Inocêncio vem, fica com ela, defensiva da Ponte Preta, com o jogador que era o Diego. O Denis aparece para ajudar. Ele toca no meio para o Gustavo Teles. Gustavo lança em profundidade para o campo de ataque. A proteção, João Carlos.
0: A saída do providencial do goleiro João Carlos na antecipação, acabou praticando a defesa, coloca a bola em jogo. Cuiabá vai vencendo 2-0.
1: E atenção, torcedor, é hora de conferir o tempo e o placar do futebol. Campeonato Brasileiro, Série B, Arena Pantanal, decorridos pelo meu cronômetro nesse segundo tempo, 41 minutos.
3: Cuiabá
1: em 2,
3: Ponte Preta,
1: 0.
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1: Tem muito mais pra você na próxima semana. Tem Brasileiro, Série A, tem Flamengo, tem Santos. Alô, torcida do Flamengo, torcida do Santos. Quinta-feira, clássico do futebol brasileiro, Série A. Flamengo e Santos, você vai acompanhar com a equipe de ouro. César Augusto, chegamos a 42, segundo tempo.
2: Acho que o jogo tá definido, né? Aí é só esperar mais as investidas da equipe do Cuiabá. Se bem que deu uma caidinha, né? Essas tantas mudanças que o técnico fez, eu acho que é pra, até para poupar, né? Porque essas últimas mudanças não acresceram, não. Eu acho que até fez a equipe cair um pouco mais de produção. O jogo tá naquele meio limbo agora, né? Nem a Ponte vai, ataca lá, nem o Cuiabá também.
1: Quarta-feira tem Vila Nova e Cuiabá em Goiânia. A equipe do Cuiabá vai à capital do estado de Goiás para enfrentar o Vila Nova. Recupera a posse de bola, Ponte Preta com Denis. Vem velocidade, vem para o contra-ataque. É lá pelo setor esquerdo, 42 do segundo tempo. Levantamento na área, procurando de Mauro. Tira a defensiva com Luiz Soares. Sobra de bola ali no meio. É com Luiz Otávio. Tocou na direita, recolheu. Fez o giro por lá. O Igor Inocêncio toca na frente, procurando Peixoto. Vem, antecipa Gabriel Caran. Fica com a bola para a equipe da Ponte Preta. Começa tudo no campo. Campo de defesa, Ponte Preta pressiona. Quem recebe gira é Gustavo Teles aqui no setor direito para o Palácios. Palácios enfia a bola aqui no ponta direita, vem fazer o domínio de Mauro. De Mauro está marcado, vai ter que começar tudo de novo. Deixa a jogada mais atrás com David da hora. David volta para o Palácio. Palácio aqui no setor direito para o de Mauro. De Mauro para o Palácios de novo. Troca passes a Ponte Preta, recebeu aqui no setor direito. Gustavo volta ali no meio, vem para fazer o domínio. Gustavo Almeida, equipe da Ponte Preta, troca passes. Gabriel Caran abriu lá do lado esquerdo. Diego tá dominando, tem o Denis por lá também, tocou no meio, fez o giro. Miguel, vem Miguel na meia esquerda, vem Ponte Preta, trouxe pelo meio, poderia até bater pro gol, preferiu, abriu na direita, vem para fazer o domínio por aqui, que é o David da hora. Tem marcação em cima dele, tocou de graça pro Caleb. Caleb agradece, fica com ela na meia lua da grande área, sai jogando pelo setor direito com o jogador que é o Luiz Soares. Igor Inocêncio apareceu para fazer o domínio, toca pro Luiz Otávio. A bola tocada ali atrás para o goleiro João Carlos. Arbitragem agora deixou, aliviou a barra do jogador da Ponte Preta, hein?
0: É porque sem necessidade, né? Chegou ali por trás, acabou dando um rapa em cima do jogador da equipe do Cuiabá. Finalzinho da primeira etapa. Operário 0, Misto também 0, campeonato Mato Grossense Feminino.
1: 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Vem Eric conduzindo a equipe do Cuiabá para o campo de ataque, toca para o Ramon, aqui na esquerda, trouxe pela meia, deixou curtinho para o Raul. Raul toca para o Luiz Otávio, volta a jogada de novo lá atrás para o João Carlos. João Carlos recebe, abriu mais adiante lá no setor direito, Igor Inocêncio deixa para o Luiz Otávio. Luiz Otávio busca a bola lado esquerdo, setor de defesa, toca para o Caleb. Caleb vai fazer o lançamento, trabalha a bola no meio de campo ali no grande círculo do gramado, abriu para o Eric, aqui na esquerda, setor esquerdo tem posicionado o Ramon, deixou curtinho para o Raul. Raul vai inverter tudo, lançamento em profundidade no campo de ataque. Vinícius fica com ela.
0: O levantamento foi feito, saiu bem o goleiro da Ponte Preta, praticou a defesa, coloca a bola em jogo. 2-0, finalzinho da segunda etapa na Arena Pantanal. O Cuiabá vai vencendo.
1: Estou curioso para ver os acréscimos. Duas paradas, VAR.
0: É pelo tempo que ele leva para ir até o VAR, ele tem que dar pelo menos 2 minutos cada vez que ele foi, né?
1: Olha lá.
0: 7 minutos.
1: 7 minutos de acréscimo. 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O sinal marca, torcedor, 45. 45 minutos, tempo regulamentar esgotado. Vamos a 52. Se não tiver VAR, porque até ali pro VAR é 2 minutos. Bola tocada pro Luiz Otávio, ali no grande círculo do gramado. Abriu na direita, recebeu Luiz Soares. Volta no meio pro Caleb. Caleb toca mais adiante aqui para o Raul. Raul toca para o jogador que é o Eric. Eric devolve pro Raul na meia esquerda. Equipe do Cuiabá troca passes. Administra o resultado favorável. 3 pontos na conta. Vinícius Peixoto se livrou da marcação, trouxe pela meia, trabalha com a perna esquerda. Vinícius Peixoto afunilou a jogada, preferiu deixar curtinho aqui na esquerda para o Eric. Eric enfia a bola aqui, não conseguiu fazer o domínio, recebeu Ramon, tenta chegar à linha de fundo, vem a proteção do Palácios, tiro de meta.
0: É, chegou o Palácios ali, meu amigo. Dessa vez ele não deu a butinada não, ele só botou o corpãozinho ali à frente e protegeu para a saída de bola. Tiro de volta para o time da Ponte.
2: E olha que a qualidade técnica do Palácios nesta segunda etapa foi outra em relação à primeira, viu? Na minha visão.
1: Ele estava mais conservador no primeiro tempo. 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Buzz Express chamou, levou, troca passes da equipe da Ponte Preta no campo de defesa. Cuiabá fecha a porta aqui pelo setor direito. Tenta chegar o Everson, bola recuada aqui na direita. O jogador que é o Gustavo Almeida bate, a bola fica então com o Eric. Eric coloca a bola no chão, entregou de graça para a Ponte Preta. Eric foi lá, conserta tudo e fica com ela para a equipe do Cuiabá. Deixa curtinho ali no meio para o Luiz Otávio. Luiz Otávio domina a bola para a equipe do Cuiabá, abriu o lado direito, Luiz Soares. Luiz Soares pro Vinícius Peixoto. Vinícius encara a marcação, trouxe pela meia, se livrou do primeiro marcador ainda. Vinícius Peixoto tem 2 a marcação, ele deixa pro Raul. Raul enfia a bola em profundidade na esquerda pro Ramon. Ramon fez o giro, abriu aqui na esquerda, tenta o Everson fazer o cruzamento, bate em cima do adversário, bate em cima do jogador que era o Di Mauro. A bola tocada na área, a Ponte Preta sai jogando, foi lá o Everson, bateu em cima do adversário, escanteio.
0: Mas é uma dificuldade, hein? Pelo amor de Deus, é bem limitado o time da Ponte. Uma pena para a imensa torcida pontepretana. A gente fica triste porque a gente já viu a Ponte Preta com grandes clubes, né?
1: Eu vou grandes jogadores,
0: né? Grandes jogadores, desculpa. É, eu vou lembrar só um nome aqui: Dicá.
1: É.
0: O Dicá deve estar horrorizado.
2: Lúcio Bala.
1: Prepara-se, Luiz Otávio para cobrar o escanteio para o Cuiabá aqui na esquerda. Chegamos a 48. Luiz Otávio, levantamento. Vinícius, a sobra de bola é do Raul. Aqui próximo à meia-lua da grande área, pelo lado esquerdo. Raul enfia a bola para o Everson. Everson para o Luiz Otávio, volta a jogada no meio de novo. Eric domina, abriu para o Luiz Soares lá na direita. Vem Cuiabá, vem chegando pelo setor direito, deixou curtinho. Domina a bola o Ramon. Olha a posição dos companheiros. Era o Everson, toca para o Luiz Otávio. Luiz Otávio aqui na meia esquerda, chegou marcação, ele deixa curto pro Caleb. Caleb pro Raul. Raul devolve para o Caleb. Ah, o Caleb enfia a bola aqui na esquerda pro Everson. Vem Cuiabá, o Everson vai levantar a bola na área pro Peixoto, de perna direita, perna esquerda, pegou de bate, pronto, a bola subiu.
0: A bola bem colocada pelo Everson, né? Procurando o Vinícius Peixoto, tudo bem que ele já estava impedido, né? Mas pegou de voleio, a bola subiu demais, mas já estava impugnado o lance.
1: 48, torcedor, 48 do segundo tempo, vamos a 52. Cuiabá está vencendo o jogo pelo placar de 2-0. Próximo compromisso em Goiânia. Próximo compromisso em Goiânia contra o Vila Nova. É difícil jogar lá em Goiânia. Cuiabá sempre tem dificuldade quando enfrenta Atlético, Goiás. Vila Nova, não é fácil. Vem dominando aqui pelo setor de meia esquerda, Luiz Otávio. Inverteu bem na direita para o Igor Inocêncio.
0: Nem com o motor ali nas costas ele conseguiria pegar essa bola aí. Levantamento muito forte, direto pela linha de fundo. Tiro de volta para a equipe da Ponte Preta. A batida dentro de campo, 2-0 Cuiabá.
1: Na próxima quarta-feira tem mais jornada esportiva. Tem Vila Nova e Cuiabá. Vem, vem Luiz Otávio, vem Ramon. Bate na defensiva, tira a defensiva da Ponte Preta. Tem Vila Nova e Cuiabá quarta-feira em Goiânia. Partida importante para a equipe do Cuiabá seguir nesse projeto de chegar à elite. Vem Ponte Preta pelo setor esquerdo com Miguel. Trouxe pelo meio, levantamento. Luiz Soares fez o corte. Peixoto pega a sobra, não coloca velocidade. Cadencia a jogada ainda. Vinícius Peixoto, é falta nele. É,
0: mataram o lance ali em cima do Vinícius Peixoto, fizeram a falta ali bem na divisória do gramado. 2-0, finalzinho de jogo, 50 já do segundo tempo, e aí o Cuiabá marca 3 pontos importantes, porém não valeu muita coisa, né?
1: Fica no meio da tabela, 10ª posição. 50 minutos, o sinal marcou, torcedor. 50, segundo tempo, o árbitro quer jogo até os 52. Obrigado por sua audiência, você que acompanha nos 90.7. Você, torcedor do Cuiabá, torcedor da Ponte Preta. Quem acompanha no YouTube, também o YouTube da Cultura. 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Eric, recupera a bola para o Cuiabá aqui no setor esquerdo. Instantes finais da partida na Arena Pantanal. Eric para o Everson, evitou a saída, domina a bola aqui no lado esquerdo. Começa tudo de novo com Eric, troca passes, a equipe do Cuiabá administra o resultado, está administrando a vitória, 3 pontos em casa, importante nessa caminhada. Caleb para o Igor Inocêncio, linha de fundo, vai para o cruzamento, tocou de primeira. Gabriel Caran, escanteio.
0: Cruzamento rasteiro, Gabriel Caran de carrinho acabou evitando aquele que poderia ser o terceiro gol, porque o Vinícius Peixoto chegava com tudo ali no meio de campo, ali dentro da grande área, para poder finalizar, né? Ganha escanteio, finalzinho de jogo do Cuiabá.
1: Prepara-se para fazer a cobrança do escanteio lá pelo setor direito, a equipe do Cuiabá. Tá vencendo o jogo pelo placar de 2-0. Vem Ponte Preta. Trouxe pelo meio, a arbitragem não deu escanteio. Entendeu que foi o Vinícius. É falta para Ponte Preta.
0: Falta perigosa, frontal para a equipe da Ponte Preta. Leva perigo ao gol do goleirão da equipe do Cuiabá, João Carlos.
1: Últimos instantes de partida, 51 e 50. Provavelmente a cobrança da falta e o árbitro vai encerrar o jogo. 3 pontos da tabela de classificação. Cuiabá está indo à 10ª posição. Próximo compromisso fora de casa, na linda cidade de Goiânia, capital do estado de Goiás. Prepara-se para fazer a cobrança a equipe da Ponte Preta. A barreira do Cuiabá vai ficar ali na meia lua da grande área pelo lado esquerdo. Caleb, Pedro Henrique, tem 4 jogadores da formação da barreira do João Carlos. Instantes finais da partida. A Ponte Preta tem oportunidade de diminuir o marcador na Arena Pantanal. Está posicionado lá para fazer a cobrança Gustavo Teles. Gustavo Teles, que entrou no comecinho do segundo tempo, preparado para fazer a cobrança da falta para Ponte. Autorizado, perna direita na barreira. Sobra de bola é com ele. Apita o árbitro. Apita o árbitro. Termina o jogo na Arena Pantanal. Placar de 2 para o Cuiabá, 0 para a Ponte Preta. Pedro Henrique e Cauã Christian marcaram para a equipe do Cuiabá. Ponte Preta virtualmente rebaixada para a Série C. Esse é o dado lamentável, mas é a realidade. Futebol às vezes apronta, né? A grande torcida da Ponte Preta, apaixonada a torcida da Macaca, sofrendo nesse ano de 2026, Dionísio Dinarte.
0: É metade de Campinas, né? Tá triste nesse momento, mais uma queda do time da Ponte Preta, mas isso aí só é reflexo da má administração que foi o time da Ponte Preta. Atraso de salários, enfim, uma porção de coisas que os próprios torcedores da Ponte Preta sabem o que aconteceu para que a equipe pudesse cair para a Série C do Campeonato Brasileiro. É, reestruturar, ter uma diretoria séria para poder tentar voltar à Série B. É, o time do Cuiabá vence, não fez uma boa partida, mas venceu, marca 3 pontos. Próxima partida do Cuiabá, um páreo difícil contra o Vila Nova, vice-líder do Campeonato Brasileiro da Série B. Muito obrigado pela audiência, um abraço aos torcedores que estiveram aqui com a gente e até a próxima oportunidade, se Deus quiser.
1: Eu lembrei que um dos meus sogros torce para Ponte Preta, lá de Campinas.
0: Tenho dois. Deve estar lamentando uma hora dessa.
1: Eu tenho dois sogros, né? Um deles torce para Ponte Preta, é lá de Campinas, Evandir Miguel. E o outro mora ali na região de Jales, torce para o Santos. Dois sogros. Um torce para Ponte Preta e um torce para o Santos.
2: Mas com duas mulheres?
1: Não, é que...
2: Dois sogros.
1: Não, a minha sogra casou duas vezes, né? Por isso.
2: Bem explicado.
1: A minha sogra agora era casada com o torcedor da Ponte Preta. Mas lá atrás, na década de 60, ela foi casada com o torcedor do Santos. César Augusto.
2: Então, o Adelmo, Dinarte e Amigos da Cultura. Um jogo, no balanço aí, ficou meio regular o jogo. Porque o primeiro tempo foi sofrível, muito baixo nível técnico. Na segunda etapa, o jogo melhorou em razão de que o Cuiabá partiu com as mudanças feitas pelo treinador depois do transcurso do jogo, melhorou a equipe da Ponte Preta. Mas eu não acredito na equipe do Cuiabá. Já dizia aí nos primeiros minutos da partida que eu vi o Cuiabá, vejo o Cuiabá muito irregular, e a prova foi esse jogo todo aqui. A equipe vai enfrentar a segunda melhor equipe do certame, a equipe do Vila Nova, com 55 pontos. Cuiabá hoje vai a 44 pontos. Cuiabá precisa de fazer até 52 pontos para chegar na sexta posição. Eu acho muito difícil. Dali de 44 para 52, são 8 pontos em disputa, né? A começar por esse jogo fora de casa contra a equipe do Vila Nova. Sinceramente, não acredito na equipe do Cuiabá. O Cuiabá já fez o que tinha que fazer no Campeonato Brasileiro. Eu falo assim, o torcedor não pode esperar muita coisa do Cuiabá. E isso, dada a irregularidade que a equipe demonstrou, a altura do certame todo, principalmente neste segundo turno, embora a equipe modificou bastante para melhor do primeiro para o segundo turno. Mas falta ao Cuiabá a regularidade. E regularidade é fundamental para qualquer equipe, em qualquer certame, seja na Série A, na Série B, na Série C, na Série D, regularidade é o ponto principal. Mas fica aí o meu abraço para o torcedor do Cuiabá, valeu pela vitória, uma vitória que 2-0, podia até ser mais, se não fosse a incompetência dos jogadores da equipe do Cuiabá. Um grande abraço a você e aos amigos da cultura, meu caro Adelmo.
1: Muito bem, obrigado César Augusto. 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Torcedor, acompanhamos a vitória do Cuiabá, placar de 2-0 na Ponte Preta. Na próxima semana tem mais jornada esportiva. Quarta-feira, Vila Nova e Cuiabá em Goiânia. Na quinta, tem Flamengo e Santos, Campeonato Brasileiro da Série A. Trabalharam para os senhores em mais uma jornada esportiva da equipe de ouro, a equipe de esportes da cultura. Trabalhos técnicos Marcos Luiz, reportagem Dionísio Dinarte, comentários César Augusto, coordenação de esportes Oliveira Júnior, coordenação artística Lennon Franz, direção geral Dorileu Leal, em nome de toda a equipe de esportes da cultura, equipe de ouro, Adelmo Alves deseja a todos uma ótima noite de sábado e um excelente fim de semana.

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Oi, gente, boa noite. Agora 6h12, por aqui Marcela Faria te fazendo companhia. Você esteve aí com a nossa equipe de ouro, vitória do Cuiabá, 2-0. Sucesso! Agora vamos juntos então até as 7 da noite com muito flashback bom por aqui. Vamos começar a atender aqui o pedido da Zilda. Vamos no nosso flash do ouvinte. Deixa eu jogar a vinhetinha primeiro. Muito bem, vamos atender o pedido da Zilda, uma querida, sempre aqui comigo no nosso fim de semana cultura. E agora vamos aos anos 80, com um dos grandes clássicos do RPM. Olhar 43, de 1985. É daquelas músicas que marcaram uma geração. E você escuta aqui, ó, na Cultura FM, na 90.7. É hora de recordar. Vamos aumentar o volume aí e curtir juntos com a Zilda.

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Essa foi David Bowie e Let's Dance, um dos grandes sucessos de 1983, que levou Bowie ao tempo das paradas, ao topo das paradas, e virou aí um verdadeiro clássico da década. Sucesso de música, essa eu tenho certeza que o Gerson curtiu muito. 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Agora 6h29, eu volto já.

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8: De volta à Cultura FM 6h31, uma ótima noite pra você. Pra quem tá ligando a rádio agora, eu sou Marcela Farid, faço companhia até as 7 da noite com muito flashback aqui na Cultura. Assim.

5 para as 7, estou chegando ao fim aqui do meu programa. Mas antes de eu ir, eu vou anunciar aqui quem que foi o ganhador do sorteio que vai curtir aí o flashback na Luzem, no dia 10 de outubro, viu? Sábado, às 21 horas. Vai curtir aí uma noite nostálgica com os DJs lá, Vasco Neves, Dudu, Ricardo Martinelli e Roberto. Será uma noite maravilhosa de muito flashback. E quem ganhou esse par de ingresso é a Kátia Aparecida de Oliveira, do bairro residencial Altos do Parque. Obrigada pela sua participação. Agradeço aqui a participação de todos os ouvintes também. Não fique chateado, viu, se você não foi sorteado, porque na semana que vem tem muito mais sorteio aí. Fique ligadinho aqui na nossa programação, nos programas Clássicos da Cultura e Cultura Flashback. Combinado? Vai ter muito mais sorteio, viu, gente? Então não fique de fora e fique ligadinho aqui na programação. Logo mais você vai seguir aí com Carlos Matos no Cultura Pop e a gente volta a se encontrar amanhã com muito flashback. Amanhã, domingo de eleição, né, gente? Muito importante, estarei aqui, viu? Às 7 da manhã, aguardo a sua companhia, a sua sintonia aqui comigo. E eu vou deixar um recado para vocês. Ó, nessa véspera de eleição, a gente só reforça aí as informações e lembra você, ouvinte. Vote aí com consciência, ouvinte, né? Nosso caro amigo ouvinte eleitor. Vote com consciência, responsabilidade, respeito. Tá bom? Amanhã estarei aqui dando algumas informações aí para você nesse grande dia. Oremos, né? Seja o que Deus quiser. E vamos aguardar aí o grande resultado. Acredito que todos nós estamos aí muito ansiosos, né? Na expectativa. Mas esse é um momento de muita importância. Então, assim, ó, não jogue o seu voto fora. Você sabe que não dá. Não dá pra jogar o voto fora. Não dá pra você comprar voto nessa altura do campeonato. Então, assim, vote com consciência. Combinado? Antes de eu ir, eu vou deixar a minha última música aqui com você. Vamos ao ano de 1991, Cidade Negra, Falar a Verdade. E a gente se encontra amanhã, pessoal. Grande abraço pra você. Obrigada pela sua sintonia, sua companhia aqui comigo. Tchau, tchau. Super beijo pra você.

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2: Com a graça e a paz de Deus, feliz da vida sempre, como sempre. Eu sou o Carlos Matos, diferente dos iguais, e está no ar o Cultura Pop. Sábado à noite é com a gente, tem flashback, tem grandes sucessos, tem música boa pra cantar, pra lembrar e pra curtir. Programação do Beto Silva, a coordenação artística é do Lionel Francis, direção geral do Dorileu Leal, e a produção é do DJ Marcos Luiz. Vem comigo, Cultura Pop é aqui na Cultura FM. FM até meia-noite, e a gente abre com uma lá do ano de 1993, Captain Hollywood Project, More and More.

0: Acompanhe agora em rede nacional de rádio e televisão o pronunciamento do excelentíssimo senhor presidente do Tribunal Superior Eleitoral, ministro Cássio Nunes Marques.
1: Boa noite, cidadãs e cidadãos brasileiros. Amanhã, todos nós temos o mesmo compromisso: escolher as candidaturas que julgamos mais aptas para comandar os destinos do nosso país. Nestas eleições, teremos 5 cargos em disputa e 6 votos a serem registrados na urna. Acompanhe comigo. Primeiro, deputado federal, são 4 números. Depois, deputado estadual, com 5. Em seguida, o primeiro nome ao Senado. Na sequência, a indicação para a segunda vaga ao cargo de senador, ambos com 3 números. Finalmente, com 2 números, escolheremos quem ocupará os cargos de governador, presidente da República e seus vices, nessa ordem. Já deu para perceber que memorizar tanta informação não é uma tarefa fácil. A Justiça Eleitoral recomenda que você, antes de ir à sessão de votação, anote em um papel os nomes e os números das suas candidaturas escolhidas. No site do TSE e de cada TRE, existe um modelo de cola eleitoral. Basta imprimir. Para facilitar, acesse o QR Code na tela. Você também pode fazer a sua como achar melhor. O importante é lembrar de levar. Essa atitude simples garante a certeza do voto e ajuda a diminuir o tempo de votação. É importante lembrar que nenhum tipo de aparelho eletrônico pode ser levado para a cabine, inclusive o celular. Isso porque nossa Constituição estabelece que o voto é direto, secreto e tem valor igual para todos. Da mesma forma, é mandamento constitucional levar cada brasileira e cada brasileiro até a urna. Nesse sentido, instituímos de maneira inédita o programa Seu Voto Importa, que buscará em casa pessoas com deficiência ou mobilidade reduzida e as que vivem em comunidades remotas, incluídos os povos indígenas, os quilombolas e as comunidades tradicionais que já se cadastraram. Também investimos na qualidade das informações dirigidas à cidadã

com deficiência ou mobilidade reduzida e as que vivem em comunidades remotas, incluídos os povos indígenas, os quilombolas e as comunidades tradicionais que já se cadastraram. Também investimos na qualidade das informações dirigidas à cidadã

ações dirigidas à cidadã. A urna eletrônica, que há 30 anos integra a experiência democrática brasileira, garantirá mais uma vez esse direito. Nosso sistema de votação, que se atualiza a cada pleito, reúne mecanismos de segurança, transparência e auditabilidade únicos no mundo. Nestas eleições, convidaremos os últimos 2 eleitores aptos a votar em cada sessão eleitoral do país para acompanhar o encerramento do processo de votação. A ele será entregue um boletim de urna com todos os votos registrados na sessão. O documento traz um QR Code que permite a comprovação do resultado por meio do aplicativo BU na mão. Faço agora um chamamento às candidatas, aos candidatos e seus apoiadores. Amanhã é o dia da liberdade do voto. Ameaças, assédio ou tentativa de interferência na vontade do eleitor, em qualquer de suas formas, serão prontamente reprimidas. Peço ainda o compromisso de todas as brasileiras e de todos os brasileiros com a qualidade das informações que circulam neste momento. Em caso de dúvida, recorram aos canais oficiais da Justiça Eleitoral. Checar antes de compartilhar é uma atitude simples e eficaz e que está ao alcance de todos. Registro agora meu agradecimento ao empenho das magistradas e dos magistrados, das promotoras e dos promotores, das servidoras e dos servidores da Justiça Eleitoral durante todo esse período, e especialmente das mesárias e dos mesários que voluntariamente dedicarão seu domingo à democracia. A você, eleitora e eleitor, reitero o convite para comparecer amanhã à sua sessão de votação com o seu documento de identificação com foto e a cola eleitoral de papel preenchida. A Justiça Eleitoral estará pronta para receber você. Vote! Exerça seu direito. Muito obrigado e excelentes eleições a todos. Neste momento...

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1: Cultura Pop 90.7, Cultura FM, Cultura Pop, o destaque para Strange in Love com Depeche Mode.